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0: 21h05.
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0: 21 horas e 6 minutos.

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2: Rompimento de adutora da mina da Loca compromete abastecimento de água em bairros de Sacramento. O Serviço Autônomo de Água e Esgoto, SAE, informa que em decorrência de um rompimento de... O Serviço Autônomo de Água e Esgoto, SAE, informa que em decorrência de um

0: e de maior complexidade para a recuperação da tubulação. Desde as primeiras horas desta sexta-feira, dia 9, as equipes operacionais do SAI estão mobilizadas no local, trabalhando para solucionar o problema e restabelecer a normalidade do sistema. Entretanto, devido à complexidade da manutenção, os trabalhos deverão se estender ao longo do final de semana. O SAI alerta que o reservatório já apresenta níveis baixos de reservação, situação que poderá ocasionar redução da pressão na rede e interrupções temporárias no fornecimento de água. Bairros que poderão ser afetados: SCAF 1, SCAF 2, SCAF 3 e SCAF 4. Bela Vista, Flamboyant, Rosário, Jardim Primavera e parte do bairro Perpétuo Socorro. Diante desse cenário, o SAI solicita à população dos bairros mencionados a atenção redobrada e economia rigorosa de água, evitando qualquer utilização não essencial, como lavagem de calçadas, veículos e outras atividades que demandem consumo elevado.
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1: 3,3. 21 horas e 35 minutos.

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2: 22 horas e um minuto.
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1: 22 horas e 12 minutos.

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1: Chegamos ao final de mais um dia com a graça de Deus. E eu te convido para fazer comigo a oração da noite.

Ao final deste sábado, recordemos dos mais necessitados do pão de cada dia, de um trabalho, daqueles que estão doentes em casa ou nos hospitais, pelas pessoas em solidão. Que Deus, que sabe quem é cada um deles, possa lhes dar aquilo que precisam, pela intercessão de sua mãe, Maria Santíssima. Durante a semana, a igreja dedica cada dia a uma devoção especial. O sábado é dedicado a Nossa Senhora Maria Santíssima. Rezemos. Em nome do Pai, e do Filho, e do Espírito Santo. Amém. Você pode me acompanhar mentalmente. Ó Cristo, dia e esplendor, na terra o oculto aclarais. Sois luz de luz, nós o cremos, luz aos fiéis anunciais. Guardai-nos, Deus, nessa noite, velai do céu nosso sono. Em vós, na paz, descansemos, em um tranquilo abandono. Se os olhos pesam de sono, vele fiel a nossa mente. A vossa destra proteja quem vos amou fielmente. Defensor nosso.

vosso atendei-nos, freai os planos malvados. No bem guiai vossos servos, com vosso sangue comprados. Ó Cristo, Rei piedoso, a vós e ao Pai toda a glória, com o Espírito Santo, eterna honra e vitória. Peçamos a proteção de Nossa Senhora para que tenhamos uma noite tranquila e um sono restaurador. Que em nossa vida tenhamos mais sensibilidade com as pessoas que têm as mais diversas necessidades. Amém. À vossa proteção recorremos, Santa Mãe de Deus. Não desprezeis as nossas súplicas em nossas necessidades, mas livrai-nos sempre de todos os perigos, ó Virgem gloriosa e bendita.

0: Que o Senhor Todo-Poderoso nos conceda uma noite tranquila e no fim da vida uma morte santa. Em nome do Pai, e do Filho, e do Espírito Santo. Amém. Obrigado por rezar comigo. Deus abençoe a sua noite. Tenha um excelente final de sábado e até amanhã.
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5: 22:37.
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1: Lighthouse Family para você aqui no Moment Love pedindo passagem. É a magia do melhor som nacional e internacional, de você aproveitando o melhor da vida ao som de boa música. Agora tem Fábio Júnior.

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2: 23 horas e 4 minutos.
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3: Agora tem Ana Vilela, Dádiva.

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0: Ítalo Azevedo, Noite Branca. Esse é o Momento Love, seguindo com você por aqui, sempre com boa música. Entra, fica à vontade. 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
2: 23h36.
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2: Agora 11:37, 23:37. Boa noite.
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mais uma dessa banda maravilhosa que o Brasil inteiro ama, Roupa Nova, seguindo num trem azul. Bom demais estar aqui na sua companhia, sempre ao som de boa música nacional e internacional. Agora tem Tiziano Ferro.

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5: Meia-noite, horário de Brasília.
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5: Olá, bom dia. Com a Mãe Aparecida, segunda parte do programa. Obrigado a você que a partir de agora nos faz companhia em mais uma madrugada com a Mãe Aparecida. Eu, Eduardo José, estou chegando para ficar com vocês até às 5 da manhã. Isso mesmo, louvando e agradecendo ao nosso bom Deus por tudo que temos, por tudo que somos. Às 4 da manhã, o Santo Terço, e você rezando conosco. Obrigado a você, meu irmão, a você, minha irmã, que nos faz companhia através das nossas rádios parceiras, rádios que integram a Rede Aparecida de Rádio. A você, meu irmão, que está aí no seu trabalho, louvando e agradecendo a Deus por mais um dia cumprindo a sua missão. Aos irmãos que estão pelas estradas Brasil afora, louvando e agradecendo ao bom Deus por tudo que temos, por tudo que somos. Agradecendo por mais uma jornada de trabalho, por mais um dia vivido, na verdade, e por mais um dia que o Senhor nos concede. A você, meu irmão, que está aí na sua casa, no seu cantinho de oração, rezando com a gente, louvando e agradecendo por tudo, tudo, tudo que você tem recebido pelas mãos do Senhor Jesus, pela intercessão de nossa mãe, rainha e padroeira do Brasil, a Senhora Aparecida. Obrigado a você, meu irmão, que reza conosco pelo aplicativo Aparecida. Você também que está em oração com a gente pelo portal a12.com/rádio Aparecida. Como é bom poder estar juntinho de vocês, todos, todos. Pelo 3104-1043, o nosso WhatsApp, você que participa com a gente, enviando a sua mensagem de fé, de amor, paz e esperança, e também as suas intenções para o Santo Terço logo mais. Santo Terço que será rezado às 4 da manhã. Obrigado a você que a partir de agora fica conosco, louvando e agradecendo. Um bom dia muito especial aos irmãos que estão a caminho em direção à casa da Mãe Aparecida para celebrarmos juntos o dia de nossa padroeira, a Senhora Aparecida. A produção é de Marcos Tiago, Paula Castro na coordenação. Na direção, Padre Vanderlei Souza, missionário redentorista. Hoje, nós já estamos vivendo o dia 11 de outubro de 2026, domingo, da graça de Deus, 28º domingo do tempo comum. E hoje nós estaremos vivendo, celebrando o 9º dia da novena de Nossa Senhora Aparecida, nos preparando para vivermos o dia de nossa rainha, mãe e padroeira do Brasil, a Senhora Aparecida. E com o tema de hoje, com Maria, em família, a jornada bíblica do santuário nos envia a evangelizar. Com Maria, em família, a jornada bíblica do santuário nos envia a evangelizar. 5 minutinhos, e quem está chegando para trazer a nós uma reflexão sobre o tema de hoje, 9º dia da novena, com os ponteiros apontam para o infinito, é o padre missionário redentorista, querido padre Ferdinando Mancílio.
7: Maria, e ela concebeu do Espírito Santo. Ave Maria, cheia de graça, o Senhor é convosco. Bendita sois vós entre as mulheres, e bendito é o fruto do vosso ventre, Jesus. Santa Maria, Mãe de Deus, rogai por nós, pecadores, agora e na hora da nossa morte. Amém. Rogai por nós, Santa Mãe de Deus, para que sejamos dignos das promessas de Cristo. Oremos e infundi, Senhor, vos rogamos a vossa graça em nossos corações, para que nós que conhecemos pela anunciação do anjo a encarnação de Jesus Cristo, vosso Filho, cheguemos por sua paixão e morte de cruz à glória da ressurreição. Pelo mesmo Cristo, nosso Senhor. Amém.

Com a graça de Deus, nós celebramos hoje o nono dia da novena em louvor a Nossa Senhora. Fizemos esta bela caminhada e tudo foi muito bom, muito bonito, porque você rezou conosco. Hoje eu quero dizer assim, muito obrigado, viu? Por você ter se unido com a gente para esse momento tão sublime da novena de Nossa Senhora. Eu diria assim, a novena é o grande carinho de todos os fiéis, de todos os devotos, da família dos devotos, para com esta mãe bendita que tanto nos ama e reza conosco e para nós, porque ela está de mãos postas. E nós meditamos sobre a palavra de Deus em toda esta novena. Você pôde ver imagens tão belas das fachadas aqui do santuário, e digamos, as fachadas são um livro aberto, o texto sagrado aberto, a Bíblia aberta para todo o povo de Deus ao olhar e compreender o mistério da nossa salvação, o mistério da presença misteriosa de Deus entre nós. O que Deus quer? Que nós sejamos essa família de Deus. Você se lembra aquele dia em que foram falar para Jesus: olha, tua mãe, teus irmãos, teus familiares estão aí à tua procura? E Jesus vai dizer: mas quem é minha mãe? Quem são os meus irmãos? E vai apontar para os discípulos e dizer: este é meu irmão, a minha irmã, a minha mãe. Todo aquele que faz a palavra de Deus, que vive a palavra de Deus, que a cumpre, este é da minha família. Então, esse nono dia da novena nos convida para sermos de verdade essa família reunida em torno de Jesus, mas em torno do Evangelho, vivendo este projeto tão bonito do Reino de Deus, vivendo os valores do Evangelho no aqui e agora. E a vida com Deus, ou viver o Evangelho, jamais vai tirar a sua liberdade ou a sua paz. Muito ao contrário. Continuemos a viver essa experiência da palavra de Deus em nossa vida, e que eu e você sejamos a terra boa que recebe a palavra de Jesus, a boa semente, para produzir frutos do reino entre nós. Deus abençoe muito você. De coração, todo A12 agradece a sua participação. Eu também agradeço a sua participação. Muita paz e bênção para você, viu? Em nome do Pai, Filho e Espírito Santo. Um abraço bem apertado para você e muita paz.

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0: Padre Juarez de Castro, Nossa Senhora do Brasil. 00:17, bom dia.
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0: Padre Reginaldo Manzotti, foi Deus quem fez você. Meia-noite 22, bom dia.
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4: Deus ama a pequenez e gosta de realizar grandes coisas mediante a pequenez, como testemunha Maria. Por isso, não tenhamos medo dos números pequenos, dos sucessos que tardam, da relevância que não se avista. Não é este o caminho de Deus. Olhemos para Maria, que na sua pequenez é maior que o céu.
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2: 12:30, bom dia. 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
2: Onde você estiver, rezando conosco nessa madrugada, 11 de outubro, louvando e agradecendo a Deus por mais um dia na sua vida. Quem está rezando conosco, Luiz Fernando em Taubaté, já marcando presença, né, Luiz? Obrigado, meu irmão. Sempre na sintonia, pedindo por ele, pela família, louvando e agradecendo a Deus por tudo que o Senhor tem realizado na vida dele. O Paulo Roberto lá em Santa Rita de Jacutinga, rezando pela família, pelos amigos, por todos os nossos irmãos e irmãs em Cristo que estejam na sintonia. Reza conosco também o Dinho, tá desejando aqui um bom dia, tenha um ótimo e abençoado dia. Obrigado, viu, Dinho? O Ricardo Reis Braga, em Juiz de Fora, rezando por ele e pela família, pedindo a Mãe Aparecida que ela interceda por ele, pela família, pelos amigos, por todos os nossos irmãos e irmãs. O Marcílio Ferreira, louvando e agradecendo a Deus por tudo na vida dele, da esposa, das filhas, louvando e agradecendo dos filhos, né? Uma ótima madrugada a você também, viu, meu irmão? Deus abençoe a nossa jornada, a sua de estar rezando conosco e a minha aqui, levando esse momento de paz, de alegria, de fé, de esperança a todos vocês. Que Deus nos abençoe, né, Marcílio? Hoje e sempre, meu irmão. Agora 12:32.
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2: Salmo 22. Na casa do Senhor habitarei eternamente.
3: Na casa do Senhor habitarei eternamente.
2: O Senhor é o pastor que me conduz. Não me falta coisa alguma. Pelos prados e campinas verdejantes, ele me leva a descansar. Para as águas repousantes, me encaminha e restaura as minhas forças.
3: Na casa do Senhor habitarei eternamente.
2: Ele me guia no caminho mais seguro, pela honra do seu nome. Mesmo que eu passe pelo vale tenebroso, nenhum mal eu temerei. Estás comigo com o bastão e com o cajado. Eles me dão a segurança.
3: Na casa do Senhor habitarei eternamente.
2: Preparais à minha frente uma mesa, bem à vista do inimigo. E com óleo vós ungis minha cabeça. O meu cálice transborda.
3: Na casa do Senhor habitarei eternamente.
2: Felicidade e todo bem hão de seguir-me por toda a minha vida. E na casa do Senhor habitarei pelos tempos infinitos. Na casa do Senhor habitarei eternamente.
3: Na casa do Senhor habitarei eternamente.

0: Padre Aguinaldo José, Senhora do Manto Branco, agora 12:40.
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2: Páscoa de Jesus se manifesta em cada um de nós, nas pessoas, nas comunidades que dão testemunho de misericórdia, reconciliação e paz. Iniciemos esta oração invocando a Santíssima Trindade. Em nome do Pai, do Filho e do Espírito Santo. Amém. Senhor nosso Deus, nosso Pai, nós cremos em vós. Nós esperamos em vós, nós vos amamos, nós vos agradecemos este dia e vos damos graças porque estamos com vida. Oferecemos este dia ao Senhor com todas as nossas alegrias e sofrimentos, com todos os nossos trabalhos e divertimentos. Guardai-nos do pecado e fazei de nós instrumentos de vossa paz e do vosso amor. Ajudai-nos a observar vossos santos mandamentos. Amém. Domingo, dia 11 de outubro. O trecho do Evangelho de hoje é escrito por Mateus, capítulo 22, versículos de 1 a 14. Anúncio do Evangelho de Jesus Cristo segundo Mateus. Naquele tempo, Jesus voltou a falar em parábolas aos sumos sacerdotes e aos anciãos do povo, dizendo: o reino dos céus é como a história do rei que preparou a festa de casamento do seu filho e mandou os seus empregados para chamar os convidados para a festa. Mas estes não quiseram ir. O rei mandou outros empregados dizendo: dizei aos convidados, já preparei o banquete, os bois e os animais cevados já foram abatidos e tudo está pronto, vinde para a festa. Mas os convidados não deram a menor atenção. Um foi para o seu campo, outro para os seus negócios, outros agarraram os empregados, bateram neles e os mataram. E o rei ficou indignado e mandou suas tropas para matar aqueles assassinos e incendiar a cidade deles. Em seguida o rei disse aos empregados: a festa de casamento está pronta, mas os convidados não foram dignos dela. Portanto, ide até as encruzilhadas dos caminhos e convidai para a festa todos os que encontrardes. Então os empregados saíram pelos caminhos e reuniram todos os que encontraram, maus e bons. E a sala da festa ficou cheia de convidados. Quando o rei entrou para ver os convidados, observou aí um homem que não estava usando traje de festa e perguntou-lhe: amigo, como entraste aqui sem o traje de festa? Mas o homem nada respondeu. Então o rei disse aos que serviam: amarrai os pés e as mãos desse homem e jogai-o fora na escuridão. Aí haverá choro e ranger de dentes, porque muitos são chamados e poucos são escolhidos. Palavra da Salvação. Jesus está novamente no templo, em Jerusalém, e dirige mais uma parábola às autoridades, sacerdotes e anciãos, comparando o reino dos céus ao casamento de um filho de rei. Para esse casamento, os servos saem às ruas e vão em busca de convidados. Insistem no convite até a sala ficar cheia. A atenção dessa parábola recai sobre os convidados. Todos são convidados a participar do banquete no reino de Deus. Uns aceitam e tomam parte na refeição. Outros preferem cuidar do seu campo, do seu negócio. A parábola não trata da questão da retribuição. Todos são convidados, maus e bons. Aqui o rei não pede frutos, mas apenas a aceitação do convite. Chama a nossa atenção o convidado sem o traje de festa. Não basta entrar e tomar parte na mesa. É necessário o traje da justiça para participar do banquete. Mudança de mentalidade e adesão à conversão. A alegria do rei é ver a casa cheia, de comensais em festa, vivendo a fraternidade e a partilha. Peçamos hoje especialmente a bênção de Deus para as famílias. A família é a principal responsável pela formação da consciência humana e cristã de uma pessoa. A família é a célula principal da sociedade e atualmente vemos um grande sofrimento de tantas famílias que passam por dificuldades em seus relacionamentos. Reúna sua família e peçamos juntos a Deus a sua bênção. Oremos. Deus de misericórdia, criador e reparador do vosso povo, que fizestes da família humana, constituída pela aliança nupcial, o sacramento de Cristo e da Igreja, derramai a abundância das vossas bênçãos sobre esta família reunida neste momento, para que aqueles que nela vivem unidos pelo amor sejam fervorosos no espírito, assíduos na oração, solícitos uns pelos outros, atentos às necessidades de todos e deem testemunho da fé pela palavra e pelo exemplo. Por nosso Senhor Jesus Cristo. Amém. Que Deus Todo-Poderoso vos livre sempre de toda a adversidade e derrame sobre você as suas bênçãos. O Senhor esteja convosco, Ele está no meio de nós. Pela intercessão do apóstolo São Marcos, desça sobre você, sobre a sua família e intenções, a bênção do Deus Todo-Poderoso. Pai, Filho e Espírito Santo. Amém. O abraço de hoje vai para o Wagner e a Célia, a Simone e o Sidney de Americana. Um abraço para a Terezinha de São José dos Campos, para a Marisa e Carlos, Silvio e o Ney, também de São José dos Campos. Um abraço para a Vanessa e o Eduardo de Sorocaba. E um abraço para a Helena, aqui de Campinas. Sou o padre Edmilson Moraes, salesiano de Dom Bosco, e moro em Campinas, no estado de São Paulo, no Colégio Liceu Salesiano Nossa Senhora Auxiliadora. Que Deus e Nossa Senhora, sua mãe e nossa, continue caminhando com você hoje. Abraço e até mais.
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0: Com a Mãe Aparecida, Rede Aparecida de Rádio, Padre Antônio Maria, Nossa Senhora da Berlinda, 12:52, às 4, você reza o Santo Terço, louvando e agradecendo por tudo. Como é bom estar junto de você aqui.
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2: Nenhuma catequese sobre a Mãe de Jesus deve esquecer que Maria perguntava e queria saber. Ela era catequista.

0: Padre João Carlos, um coração para amar. Meia-noite e 59.
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0: Rede Aparecida de Rádio, onde quer que você esteja, nosso irmão querido, nossa irmã querida, rezando conosco em mais uma madrugada com a mãezinha a Senhora Aparecida. Às 4, rezamos o Santo Terço e você enviando as suas intenções, por quem você deseja rezar no dia de hoje, por quem você já está rezando, louvando e agradecendo a Deus. Às 4 da manhã, 3104-1043 é o nosso WhatsApp para você enviar as suas intenções. Wellington Soares rezando com a gente, pedindo as bênçãos da Mãe Aparecida. Ele e a Laudilene Dias estão lá em Macaúbas rezando conosco, de Laçãs, Minas Gerais. Wellington, Macaúbas, louvando e agradecendo por tudo. Os irmãos Félix em São José do Rio Preto, Miguel e Ayrton, a Elaine em São Paulo, capital, rezando por ela e pela família. E os nossos irmãos rezando conosco também, o Nildo Damasceno, lá do povoado Colônia 13, Lagarto, no Sergipe, rezando por ele e pela família. Salve Maria, salve Maria. Meu irmão querido rezando conosco, Nildo Damasceno.
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0: Ítalo Poeta canta pra gente, Coração Sagrado.

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0: Fazei tudo o que ele vos disser. Leandro Pessoa. A mãe nos mostra o caminho, nos leva a Jesus. 1:14, Rede Aparecida de Rádio, Música, Fé e Missão.
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0: Departamento de Jornalismo da Rádio Aparecida chegando com nossos destaques da Igreja.
2: Olá para você que acompanha a programação da Rede Aparecida de Rádio e emissoras parceiras. Vamos saber o que foi destaque na Igreja Católica nesta semana. O Santuário Nacional de Aparecida apresentou o trono e o manto que serão utilizados durante a novena e festa da Rainha Padroeira do Brasil neste ano de 2026. Mário de Paula acompanhou de perto e tem mais informações.
3: Pois é, o Santuário Nacional de Aparecida entregou hoje de forma oficial o trono e apresentou os mantos que Nossa Senhora irá utilizar durante o período da novena e festa da Padroeira 2026, com Maria em comunidade, conhecer e praticar a palavra. Ao meu lado está o missionário redentorista, prefeito de igreja do santuário, padre Ferdinando Mancilho. Padre, primeiramente os mantos, né? Foram 3 mantos apresentados, novena da tarde, novena da noite e também um exclusivo para o dia 12 de outubro. O que eles trazem de mensagem, principalmente, né, de evangelização para a festa deste ano, apresentando Nossa Senhora como protagonista, talvez também, no ensinamento da palavra?
4: Eu diria assim, o primeiro manto, que é o da tarde, ele traz o desenho de um lírio. E o manto da noite traz a figura, uma maquete do santuário de Nossa Senhora. Eu diria assim, então, a novena quer exalar este perfume da bondade de Deus, do amor de Deus para conosco, quer lembrar para nós que somos essa igreja e que devemos ser esse odor que brota do evangelho, os valores do evangelho, né? Por isso, o lírio, que exala o perfume, como lembrou o padre Jorge na colocação inicial sobre o manto. E por que o santuário? Porque o santuário é a casa de Nossa Senhora. É aqui que ela mora, né? E é a primeira moradora de Aparecida. Aparecidense não pode se esquecer disso, né? E quem não gosta de Nossa Senhora não pode morar em Aparecida, não, porque ela é a primeira moradora aqui da cidade, né? Então, precisamos pensar nisso. Então, aqui é a casa de Maria e que reúne os milhões de romeiros que vêm por amor a Jesus e por amor a Nossa Senhora e tem que exalar este perfume que brota do evangelho, da bondade, da misericórdia, do amor, do perdão, da justiça, da ética, esses valores que são irrevogáveis.
3: E para o dia 12 de outubro, qual é a novidade deste manto?
4: Então, no dia 12 de outubro, o manto traz um ícone do Espírito Santo, que quer lembrar para nós que em Maria temos a vida.
3: Obrigado, padre Ferdinando Mancilho, missionário redentorista, prefeito de igreja do santuário. Só uma curiosidade também, as irmãs carmelitas que bordaram, o manto, a irmã Maria Regina esteve aqui nessa entrega e nos confidenciou que um dos mantos foi também inspirado, os arabescos, né? Na parte de baixo, a lembrança vocacional do padre Vitor Coelho de Almeida. Eu volto aí no estúdio.
2: Vamos saber também.
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0: 1:20, Grão de Trigo, Padre Irala e Grupo Opa. Com a Mãe Aparecida, Rede Aparecida de Rádio, Música, Fé e Missão. Obrigado a você que reza conosco, louvando e agradecendo ao nosso bom Pai por tudo que temos, por tudo que somos, pedindo sempre a proteção e as bênçãos de nossa mãezinha querida, a Senhora Aparecida. Louvado seja nosso Senhor Jesus Cristo, para sempre seja louvado. Obrigado a você, meu irmão, a você, minha irmã, que está rezando conosco, louvando e agradecendo a Deus por tudo na sua vida.
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0: Gabi Pedroso chegando com a nossa crônica para o dia de hoje.
1: Confiança. Confiarei ao Senhor todos os meus planos e projetos. Ele protege com ternura e bondade a vida dos seus amados. Amarei o Senhor, guardarei seguir sua palavra com retidão. Feliz é o caminho daquele que sabe confiar. Ao Senhor me entrego com gratidão. Não vacila o coração daquele que no Senhor confia. Exaltarei o Senhor, pois protege com ternura e bondade os seus amados e realiza imensos benefícios. Amém.
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1:26, Padre Marcelo Rossi, Padre Adriano Zandoná, colo de mãe.

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1: 1:30, bom dia.
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1: Juntinho de você, na sua casa e no seu cantinho de oração, rezando conosco.
0: Os sacramentos da iniciação cristã.
1: Padre Rubens Gomes de Carvalho, missionário redentorista, chegando.
3: Ouvintes queridos, uma vez mais juntos, para compreendermos, penetrarmos o mistério profundo do amor de Jesus, nos deixando como alimento o seu corpo, o seu sangue. Nós continuamos então nossas reflexões sobre o terceiro sacramento da iniciação cristã, que é a Eucaristia, ou a missa, ou a Santa Ceia, ou a fração do pão. Títulos próprios para a Santa Missa. No último encontro, rapidamente refletimos sobre a tal da transubstanciação, a transformação do pão e do vinho, transubstanciados no corpo e no sangue de Jesus. O pão tem jeito de pão, mas é o corpo do Senhor. O vinho tem jeito, cheiro, cor de vinho, mas é o sangue do Senhor Jesus. A transformação do pão e vinho transubstanciados no corpo e no sangue de Jesus. Embora a aparência seja de real vinho, muda-se, se torna o pão e vinho, o corpo e o sangue vivos de Jesus. Alimentos que alimentam para a vida eterna e fortalece para a caminhada neste mundo com Jesus, a força de Jesus em nós. Caminhamos com Jesus na prática, no jeito de ser de Jesus, testemunhando-o e tornando-se semelhante a ele na prática da justiça, da caridade, no doar a vida, amar como fez Jesus, continuando a sua missão. Jesus nos fortalece para sermos a sua presença na comunidade. O pão e o vinho, o corpo e o sangue de Jesus. Na Santa Missa, nós relembramos juntos, unidos, nos alimentamos. Do quê? Na Santa Missa, unidos, nós nos alimentamos. Primeiro, da fraternidade. Domingo, e quando vamos à Santa Missa, nos reunimos com os irmãos na nossa fé. Então, a nossa alimentação na fraternidade, encontro com os irmãos, uma vez por semana, no dia do Senhor, o domingo, em que ele ressuscitou, nós cristãos, a família de Deus, os cristãos, juntos na missa, nos encontramos para adorar, para agradecer e para louvar o mesmo Deus, com muito amor e com muito carinho. Nos reunimos no domingo para celebrar a nossa fraternidade de restaurados por Jesus e nos alimentamos dele. Na Santa Missa, então, nós também, como irmãos, pedimos perdão

0: pelas culpas e supliquemos as graças necessárias para a vivência e o testemunho de nossa fé na prática do bem, da justiça e do fortalecimento profético da nossa vida, denunciando o mal e estar, de fato, firmes do lado dos que sofrem. Segundo ponto importante do nosso encontro na Santa Missa no domingo. Na Santa Missa, ainda nos alimentamos do perdão de Deus. No ato penitencial, tomamos consciência de nossas súplicas, pedindo perdão e nos renovamos na graça de Deus. A missa também é um encontro da misericórdia. Terceiro ponto importante quando celebramos a Santa Missa: alimentamo-nos da palavra de Deus, liturgia da palavra, para uma orientação no querer, naquilo que Deus quer da gente, na sua vontade, pelas leituras para o ano letivo da nossa vida cristã. Palavra de Deus. Quarto ponto importante que nós vivenciamos na Santa Missa, e às vezes nós não tomamos consciência disso: depois da palavra de Deus, da liturgia da palavra, apresentamos a Deus pelas preces da comunidade, nós apresentamos as nossas necessidades. Eucaristia, Santa Missa, é comunhão, expressão de preocupação com o bem comum e com as necessidades da comunidade. Nós então despertamos na Santa Missa, nesse momento das preces dos fiéis, despertamos para o bem comum. Jesus preocupava com as dificuldades do povo e até ensinou o Pai Nosso como a oração da comunidade, do pão nosso, do encontro nosso como irmãos. No próximo encontro, nós vamos continuar a tratar o que celebramos e do que nos alimentamos na missa, na Eucaristia, na fração do pão. Até o próximo encontro. Tchau.
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2: Existe uma canção do Padre Zezinho que diz que no peito levamos a cruz, mas no coração o que disse Jesus. E é maravilhoso ver não só sacerdotes religiosos, mas homens e mulheres de fé carregarem um sacramental, um símbolo cristão de fé em seu peito, como sinal do seu amor e compromisso com Jesus, da sua devoção aos santos, do seu testemunho de amor pela Igreja. Mas é preciso tomar cuidado para que não se perca a outra parte da canção que ensina que é preciso levar também no coração o que disse Jesus. Se isso não acontece, o sinal de fé pode se tornar apenas um enfeite. Hoje em dia, por exemplo, há tantos que usam o terço como um adorno, que já não se sabe quem realmente crê ou reza ao menos uma Ave Maria no seu dia. Ao menos usa, pode dizer alguém, e tem lá sua razão. Mas se o hábito não faz o monge, mas com certeza ajuda-o a identificar-se com o Cristo, é louvável e justo que o cristão use um sinal que o identifique. E é maravilhoso que tenha coragem de assumir publicamente sua fé. Porém, é necessário que junto a esse sinal venha o compromisso de levar também junto ao coração as palavras de Jesus, para que ele possa agir em nós e produzir os efeitos de sua graça em nossa vida. É como diz um velho ditado: é fácil e bom andar com Cristo no peito. Difícil é ter peito para andar com Cristo.

0: abençoe você.
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2: A paz de nosso Senhor Jesus Cristo esteja com você, meu irmão e minha irmã. Hoje, dia 11 de outubro, a Igreja celebra a memória do bem-aventurado João 23, Papa. Ângelo Giuseppe Roncalli nasceu em 25 de novembro de 1881 em Bergamo, na Itália, quarto filho de uma família de camponeses pobres. O ambiente religioso da família e a fervorosa atividade paroquial foram a sua primeira escola de vida cristã. Aos 15 anos de idade, foi admitido na ordem franciscana secular, professando as regras no ano seguinte. E aos 19 anos, já havia completado os cursos, mas pelas leis eclesiásticas, não poderia ser ordenado sacerdote antes dos 24 anos de idade. Assim, foi enviado para Roma como bolsista da Diocese de Bergamo, para formar-se no Pontifício Seminário Gregoriano. Recebeu a ordenação sacerdotal no ano 1904, em Roma, e no ano seguinte foi nomeado secretário do novo bispo de Bergamo, trabalhando também no seminário como professor. Quando o Papa Bento XV o chamou a Roma em 1921, teve início a segunda parte da sua vida dedicada ao serviço da Santa Igreja. Lá exerceu a presidência do Conselho das Obras Pontifícias para a Propagação da Fé. Foi o Papa Pio XI que o iniciou na carreira diplomática no ano 1925, na função de visitador apostólico da Bulgária, e o elevou à dignidade episcopal. No mesmo ano, foi nomeado delegado apostólico na Turquia e Grécia, onde ficou até 1935. O trabalho intenso ganhava cada vez mais destaque pelo tom do diálogo e pelo trato respeitoso para com os cristãos ortodoxos e os muçulmanos. Quando irrompeu a Segunda Guerra Mundial, ele estava na Grécia e aí salvou muitos judeus com a permissão de trânsito fornecida pela delegação apostólica. Já nos últimos meses da guerra, em 1944, foi como núncio apostólico para Paris. Consagrado cardeal em 1953, foi designado patriarca de Veneza. No conclave de 1958, foi eleito papa, tomando o nome de João 23, aos 77 anos de idade. O seu pontificado durou menos de 5 anos. Lançou as encíclicas da doutrina social da Igreja, Patem in Terris e Mater et Magistra. Foi ele quem convocou o Concílio Ecumênico Vaticano II no dia 11 de outubro de 1962. Este papa exalava odor de santidade, sendo assim reconhecido pelo seu rebanho, que o chamava apenas de Papa Bom. Morreu no dia 3 de junho do ano 1963, em Roma. No jubileu do ano 2000, o Papa João 23 foi beatificado pelo Sumo Pontífice João Paulo II, cuja celebração foi marcada para ocorrer no dia 11 de outubro, dada a importância do concílio iniciado por ele nesta data. Seu lema era obediência e paz. Este lema é o seu testemunho santo de que só se tem paz quando se obedece a Jesus Cristo. Bem-aventurado João 23, rogai por nós.
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3: Ouvintes da Rádio Aparecida, da Rede Aparecida de Comunicação e do programa Você Também é Chamado. Mais uma vez, venho até você para refletir sobre o chamado de Deus, a vocação, o convite que Jesus faz a cada um de nós. Hoje nós vamos refletir o tema chamado vocacional. Ouvir o Senhor que nos chama a todo momento. E a todo momento, Deus, ele nos chama à vida. Deus nos chama a servir com alegria os nossos irmãos e irmãs, na alegria, no amor. Chama a sermos solidários uns com os outros, né, na comunidade, na paróquia, na família, no trabalho, seja onde for. O chamado de Deus, ele é constante. Basta abrir o nosso coração, a nossa mente e perceber a voz de Deus que me chama e me envia para ajudar as pessoas a se encontrarem com Deus, consigo mesmo e também com o próximo. E o Senhor chama cada um de nós a todo momento e espera de nós uma resposta generosa, uma resposta convicta, uma resposta sincera ao convite do Senhor: vem e segue-me. E querido ouvinte, a resposta é livre. Cabe a nós responder ou não. Deus dá essa liberdade, esse livre-arbítrio para cada um de nós de responder sim ou não ao seu chamado. Deus dá liberdade a cada um de nós. Ele não obriga ninguém a segui-lo. No Evangelho de Marcos, capítulo 10, versículo 17 a 31, encontramos a parábola do jovem rico. Esse jovem dizia que seguia todos os mandamentos de Deus. No diálogo que ele teve com Jesus Cristo, percebe que ele ainda não estava totalmente livre para o seguir, pois era um jovem rico. Portanto, os bens materiais o aprisionavam. Ele não seguiu a Jesus, ele preferiu seguir a sua própria vida, a riqueza. Foi o que ele quis para a sua vida. Deus não obrigou ele a seguir. Jesus diz então para ele vender os seus bens e dar o dinheiro aos pobres e segui-lo. Isso foi um teste para ver se o jovem estava disposto a abrir mão de suas riquezas e segui-lo de todo o coração. No entanto, o jovem rico fica triste porque tinha muitos bens e não queria se desfazer deles. Ele amava as suas riquezas mais do que a Deus, ou seja, estava apegado às riquezas. E nós também muitas vezes somos apegados às nossas riquezas pessoais, apegados aos bens materiais, né? Ou outras coisas, e não somos capazes de acolher o chamado de Deus em nossa vida. Então ele foi embora amargurado, perdendo a oportunidade de encontrar a vida eterna no seguimento de Jesus. Aceitar o chamado de Deus requer despojamento, desprendimento de tudo aquilo que nos aprisiona e não nos deixa livres para o seguimento de Cristo. Ser um missionário redentorista ou de uma outra congregação ou estar na comunidade é justamente isso: deixar de lado as riquezas, aquilo que nos aprisiona, né, e seguir a Jesus. Como dizia Santo Afonso, fundador da Congregação Redentorista, deixar tudo para ganhar tudo. E como indivíduos livres, responder com amor ao convite de Jesus, anunciando o seu evangelho sobretudo aos necessitados, levando esperança aos corações desesperançosos. O Senhor chama e espera de nós uma resposta livre, porém consciente. Você já deu tempo a si próprio para escutar a voz de Deus? Ou ainda está como esse jovem rico, que apesar de rico ter tudo, né, não conseguiu seguir a Jesus e foi embora? Isso muitas vezes acontece com cada um de nós também. Então vamos dar uma resposta livre, uma resposta convicta e consciente ao Senhor que nos chama e nos envia em missão. Então vamos rezar a oração vocacional, pedindo ao Senhor que envie mais boas e santas vocações para a nossa igreja. Jesus, Mestre Divino, que chamaste os apóstolos a vos seguirem, continuai a passar pelas nossas famílias, pelas nossas escolas. Dai coragem, Senhor, às pessoas convidadas. Dai força para que vos sejam fiéis como apóstolos leigos, como diáconos, padres e bispos, como religiosos e religiosas, como missionários e missionárias, para o bem do povo de Deus e de toda a humanidade. Assim seja. Amém.
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como irmã, façamos catequese. Falemos do padre religioso, da freira, do irmão religioso. Nem todo mundo se sente religioso. Não faz parte da natureza de algumas pessoas cultivar a fé e a religião. Algumas até têm fé, mas não querem pertencer a nenhuma religião. Não podemos julgar nem impingir nosso jeito de crer nos outros. Sentir que pertencemos a alguém ou alguém, aderirmos e querermos viver a religião voltados para os outros, é uma graça que nem todos experimentam. Aqueles que receberam esta graça de viver na e da religião já sabem que escolheram um caminho de luzes, mas também de desafios e até de penumbras. Ao optar pela vida religiosa, haverá muitas renúncias, mas também muitas alegrias. A maior delas é saber que se escolheu viver para Deus, para os outros, para uma vida plena. O que faltar, Deus supre. É a promessa dele para todos nós. Mateus

0: Padre Zezinho, canções que a fé escreveu.
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0: 2 horas, horário de Brasília.
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0: Rezando com você, meu irmão, com você, minha irmã. Obrigado a você que nos faz companhia em mais uma madrugada. Abraçando a você, meu irmãozinho querido, que está num leito de hospital, rezando com a gente em mais uma madrugada. Que a Mãe Aparecida abençoe e interceda por você. Que o Senhor Jesus lhe abençoe. Nossos irmãos em recuperação, os irmãos que estão se preparando para cirurgias, entregamos todos eles nos braços da Mãe, para que ela interceda por cada um deles e também por cada um de nós, nossos irmãos e irmãs em Cristo. 2 horas em ponto, horário de Brasília, abraçando a você que está rezando conosco na sua casa, pelas estradas do Brasil, os nossos irmãos que estão com o aplicativo Aparecida, pelo a12.com/rádio Aparecida, nos ouvindo e caminhando os peregrinos da Mãe Aparecida em direção à casa da mãe, louvando e agradecendo. Como é bom poder estar juntinho de vocês aqui na casa de Nossa Senhora. Padre Vanderlei chegando com a nossa oração.
6: Querido irmão, querida irmã, chegamos no mês de outubro e o nosso coração está em festa. No dia 12 de outubro, celebramos a padroeira do Brasil, Nossa Senhora Aparecida. A novena deste ano nos convida a refletir o tema Com Maria em Comunidade, Conhecer e Praticar a Palavra. Neste momento especial do programa Com a Mãe Aparecida, te convido a rezarmos. Ó Rainha incomparável, Nossa Senhora Aparecida, refúgio e consolação dos aflitos, livrai-nos de tudo o que vos possa ofender e ao nosso Santíssimo Redentor, vosso amado Filho, nosso Senhor Jesus Cristo. Rogamos por vossa proteção em todos os caminhos espirituais e temporais, livrando-nos de todas as tentações, para que, trilhando o caminho da virtude, possamos ver, amar e vivenciar vossa eterna glória, a palavra de Deus encarnada em nossas vidas por todos os séculos, e vos contemplar na eternidade do céu. Amém.
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0: Elô Silvério chegando com esse momento sempre muito especial para todos nós.
8: Refletindo o tema, o Rosário, oração simples que transforma. Vamos juntos começar o Momento com Maria de hoje. O Rosário é uma oração simples, mas profundamente poderosa, que nos aproxima do coração de Deus pelas mãos de Maria. Ao rezarmos cada Ave Maria, somos convidados a contemplar com Nossa Senhora os mistérios da vida de Jesus. Maria, Mãe amorosa e fiel, caminha conosco, acolhe nossas dores, fortalece nossa fé e nos ensina a confiar na vontade de Deus. Em cada conta do Rosário, colocamos nossas famílias, nossas lutas, nossos sonhos e esperanças. É uma oração que acalma o coração, renova a esperança e transforma nossas vidas pela graça de Deus. Com Maria, aprendemos a silenciar para ouvir, a perseverar na fé e a amar como Jesus nos ensinou. Que nunca nos falte a coragem de segurar o Rosário e, pelas mãos de Nossa Senhora, entregar tudo ao Senhor.

0: Bendita Mãe Maria. 12:08, com a Mãe Aparecida, música, fé e missão.
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0: A lei escrita no espírito e no coração. Em Jeremias 31:33, lê-se: Eis que virá o tempo, diz o Senhor, em que farei uma nova aliança com Israel e com Judá. E a aliança que estabelecerei naqueles dias será o seguinte: eu coloco a minha lei no seu íntimo e escrevo-a nos seus corações. A carta de São Paulo aos Hebreus, que em primeiro lugar exalta o sacerdócio de Cristo, acima do sacerdócio hebreu, declara: com a mudança do sacerdócio começa necessariamente uma mudança de lei. Hebreus 7:12. Depois de louvar o sumo sacerdote, Jesus Cristo, a quem o Pai jurou: tu és sacerdote eternamente, Hebreus 7:21, diz São Paulo que no novo sacerdote e na nova lei cumprirá-se a profecia de Jeremias, Hebreus 7:8 subsequentes. Agora, no Novo Testamento, Deus verdadeiramente escreve em nossos corações a nova lei, que é a vida nossa em Cristo. Assimilação sacramental e imitação de Cristo. Jesus, o novo sumo sacerdote, celebra conosco a tua aliança nos sacramentos, principalmente na Eucaristia, para o qual convergem todos os outros sinais da graça. Nos sacramentos, o principal não são exigências da lei, eles são, mais do que outra coisa, presentes do inefável amor de nosso Senhor Jesus Cristo. Ali, nos sacramentos, deparamos o Cristo pessoalmente em toda a eficácia e pujança da sua morte de cruz e de sua ressurreição. Com os caracteres e letras de fogo do Divino Espírito Santo, Jesus, pelos sacramentos, escreve em nossos corações os grandes feitos da redenção, para serem em nós o código da nova lei. Assim nos incorpora como membros ao povo sacerdotal de Deus. Sobrecarregados de tão sublimes presentes e levados a crer inabalavelmente pelo amor que Deus nos tem, já não nos achamos mais sob o regime externo da lei, mas sim sob o suave poder da graça. Romanos 6:14. Inconcebível glória é a do homem a quem Jesus chama pelo nome e lhe diz: vem e segue-me. Haverá maior felicidade do que a de ser discípulos de Jesus e, em sua escola e companhia, aprender a lei do amor e praticá-la? A imitação de Cristo não exige o arremedo dos seus atos externos, por vezes imitáveis, nem nos impõe que atinjamos as alturas vertiginosas das suas intenções sublimes. Não, Jesus nos constitui seus discípulos, sim, em nos fazendo participantes da sua vida e nos tornando semelhantes a si.
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0: Denise Gomes cantando pra gente Sobe a Jerusalém. 2:16, bom dia. 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
2: São Domingos, Papa São Pio V, São Luís Maria Grignon de Montfort, Papa São João Paulo II, o que esses ilustres personagens têm em comum? O Rosário de Maria. São Domingos viveu numa época de grandes tribulações para a Igreja. A terrível heresia dos albigenses se espalhara no sul da França e ameaçava toda a Europa. Após 3 dias e 3 noites de incessantes súplicas, quando as forças físicas já quase o abandonavam, apareceu-lhe a Virgem Maria, dizendo com suavidade: "Meu querido Domingos, sabe de que meio se serviu a Santíssima Trindade para reformar o mundo?" "Senhora, sabeis melhor do que eu, porque depois do vosso filho Jesus Cristo, foste vós o principal instrumento de nossa salvação." "Eu te digo, então, que o instrumento mais importante foi a saudação angélica, a Ave Maria, que é o fundamento do Novo Testamento. E, portanto, se queres ganhar para Deus esses corações endurecidos, reza meu rosário." Foi sobretudo nos momentos de grandes perigos e provações para a Igreja que o rosário teve um papel decisivo. Ao ver a Europa ameaçada pelos exércitos do Império Otomano, que avançavam por mar e por terra, devastando tudo e perseguindo os cristãos, o Papa São Pio V mandou rezar o rosário em toda a cristandade, implorando a proteção de Nossa Senhora. A 7 de outubro de 1571, a frota católica encontrou a poderosa esquadra otomana no Golfo de Lepanto. A vitória, que parecia quase impossível, deveu-se à proteção da Virgem Santíssima. A Igreja seria ainda sacudida por muitas tempestades. Visando fortalecer seus filhos e prepará-los para suportar as grandes provações futuras, Deus suscitou uma alma de fogo com a missão de reacender a chama da devoção ao rosário que tinha caído no esquecimento. São Luís Maria Grignon de Montfort, o grande doutor da devoção à Mãe de Deus. Já no século XX, quando a Primeira Guerra Mundial estava no seu auge, Nossa Senhora veio ela mesma em pessoa lembrar aos homens que a solução para os seus males estava ao alcance das mãos, nas contas do rosário. Maternalmente, ela repetiu aos 3 pastorzinhos em Fátima: "Rezem o terço todos os dias para alcançar a paz e o fim da guerra." Na última aparição, em outubro de 1917, a Virgem Maria disse quem era: "Sou a Senhora do Rosário." E o Papa São João Paulo II, na sua carta apostólica Rosarium Virginis Maria, escreveu palavras inspiradas: "O rosário me acompanhou nos momentos de alegria e nas provações. A ele confiei muitas preocupações. Nele encontrei sempre conforto. O rosário é a minha oração predileta, oração maravilhosa."

0: 2:28, comunidade Shalom, Magnificat.
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3: 2:31.
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3: Com a Mãe Aparecida, rezando, meu irmão, minha irmã, com você, aí na sua casa, no seu trabalho, louvando e agradecendo a Deus por tudo. Quem reza conosco também, o José Carlos de Itajubá, rezando conosco, pedindo as bênçãos da Mãe Aparecida e nos avisando. Olha aqui, ó, Eduardo, estamos na estrada, chegando em Venceslau Brás, que Nossa Senhora nos acompanhe. Chegaremos segunda-feira, na graça de Deus. Amém, meu irmão. Com a graça de Deus, chegarão e chegarão bem aqui na casa da Mãe Aparecida, que está prontinha para receber nossos irmãos de Itajubá, todos os nossos irmãos do Brasil inteiro que estão caminhando em direção à casa da Mãe. Como é bom caminhar em direção à casa da Mãe. Como é bom termos um rumo, não é verdade? Termos um propósito na nossa vida, termos um lugar onde somos acolhidos. Como é bom você poder voltar, estar na casa da Mãe Aparecida, né, José Carlos? Obrigado, meu irmão, pela sua participação conosco, rezando. Uma boa caminhada a todos vocês. Tem aqui algumas senhoras, rapazes, né? Todo mundo caminhando para vir para a casa da Mãe. Agradecer. E como filhos que somos, pidões, a gente também pede, não é verdade? Sempre estamos agradecendo a todo momento, mas também pedindo sempre a nossa mãezinha querida. 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

0: Padre Reginaldo Manzotti, 2:38, restaura a família. Com a mãe Aparecida, Domingão da Graça de Deus, dia do Senhor. Domingo, agradecendo a Deus por essa semana que estamos iniciando, louvando e agradecendo ao nosso bom Pai. Amanhã estaremos celebrando o dia de nossa rainha e padroeira do Brasil. E logo mais à noite estaremos no santuário com a mãe Aparecida, o programa, primeira parte com Evandro Brum, a segunda parte conosco. Vamos juntos celebrando a nossa mãe, a Senhora Aparecida.
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0: Missionário Redentorista, Padre Sebastião Reis, chegando com a sua mensagem.
3: Hoje, queremos refletir sobre o tema, quem é o maior no reino do céu? Em tempos atuais, neste mundo difícil que estamos vivendo, é preciso perseguir caminhos de solidariedade e interatividade com o seu próximo, para não vivermos no isolamento total. Todo esse esforço, que vai além do limite das pessoas, é para que não caiamos no esquecimento de uma sociedade seletiva, exclusivista e individualista, característica da filosofia do nosso século XXI. Esta preocupação pelo outro se faz necessária e urgente para que esta sensibilidade com a vida não seja apenas um apêndice, mas algo real, verdadeiro e confortante, que renove a esperança no coração do nosso irmão. As pessoas vivem numa correria sem medida, na conquista de espaços, esquecendo-se até mesmo o valor do tempo e das pessoas. Com um agravante desumano, onde a preocupação com o outro é secundário. É algo do passado que não faz parte dos valores atuais. Esta postura revela o fruto de uma sociedade materialista, consumista, onde se cultivam valores do poder e do prestígio, meramente social, tratando o ser humano como um bem necessário, mas descartável. É preciso alimentar o amor no coração pelo dom gratuito da vida, presente de Deus, que nos criou a sua imagem e semelhança para a felicidade e realização de todos. Fazer sempre a vontade de Deus. Este é o caminho.
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0: Amor e Decisão, Ricardo Sá cantando pra gente. 2:45, com a Mãe Aparecida, Rede Aparecida de Rádio, Música, Fé e Missão.
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0: Padre José Allen chegando nesta madrugada de domingo.
2: A paz esteja convosco. Maria, Virgem Esposa de José, é uma das expressões fundamentais do Evangelho. Maria acolhe ser mãe do Filho de Deus, permanecendo virgem. E José, seu esposo, acolhe esse mistério e contribui de uma maneira única, original, irrepetível, servindo a sua esposa e ao filho que nasce dela por obra do Espírito Santo. Maria é expressão de tudo que nós deveríamos ser. O que um ser humano nasceu para quê? Para fazer a vontade de Deus. Como devemos viver? Fazendo a vontade de Deus. São José é um modelo também para nós. Ele viveu um mistério da vida que vai além da compreensão. Aceitou pela fé a virgindade e a maternidade de Maria. Nesses tempos que nós vivemos, é fundamental a gente descobrir o valor e o sentido da virgindade. Não é abstenção simplesmente de atitudes, mas é escolha de viver uma vida plena, não satisfazendo o nosso egoísmo, mas procurando fazer a vontade de Deus. Assim como Maria, assim como José. Pensemos nisso, sobretudo nesses tempos tão atribulados que nós vivemos, que aquilo que se diz em Jesus apresenta-se para todos nós nas Escrituras como cumprimento da palavra de Deus e, portanto, de todos nós. Nós somos feitos para amar, somos filhos de Deus e temos Maria e José como nossos modelos de homem e de mulher, de esposo e de esposa, de seguidores de Jesus. Peçamos a Deus essa graça e façamos de cada dia da nossa vida uma escolha. Eu quero ser como Jesus, como Maria, como José. Aqui está a tríade, ou seja, os três modelos de um verdadeiro ser humano. Neles é que nós podemos realmente viver uma vida plena e construir uma civilização, como nós dizemos, assim na terra como no céu. Que a gente já experimente aqui na terra o que um dia pretendemos definitivamente viver no céu.
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Eliana Ribeiro e Michael Marques, 9 minutinhos faltando para as 3 horas da madrugada, vigia esperando a aurora. Com a mãe Aparecida, música

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1: Olá, queridos amigos ouvintes da Rede Aparecida de Rádio. Eu sou o Padre Lucas Emanuel, missionário redentorista, e passo por aqui mais uma vez para trazer para você que nos acompanha sempre as notícias missionárias. E neste mês de outubro, estamos aí às vésperas de celebrar a padroeira do Brasil. Como você sabe, Nossa Senhora nos acompanha em todas as missões, inclusive acontecem aqui do santuário muitos envios para a terceira fase das Santas Missões, e a presença da mãe faz a diferença, não é? Maria chega nos trazendo seu filho Jesus, nos preenche daquele Espírito Santo de Deus, e a gente pode viver as graças das Santas Missões Redentoristas, encontrando ali a presença de Deus em tudo. Na semana passada você ouviu o testemunho da Lucimara. Hoje eu convido você para ouvir o testemunho da Mari Lúcia. Ela vai falar um pouquinho como foi para ela, especialmente visitar os enfermos, uma experiência bonita que com certeza marcou seu coração, sua vida, e que vai fazer a diferença aí na atividade missionária, né, que ela desenvolve em sua comunidade. Então, vamos ouvir a Mari Lúcia.
2: Eu sou Mari Lúcia, aqui da paróquia São José de Flora Rica. E falar sobre as Santas Missões é falar de uma experiência que com certeza ficará para sempre marcada no meu coração e de muitos corações aqui da nossa cidade. Eu tive a graça de participar de maneira muito assídua, especialmente nas visitas aos enfermos, aos nossos idosos, e posso dizer que cada visita foi um verdadeiro aprendizado, porque nós muitas vezes fazemos a visita, né, aos doentes, e nós pensamos que vamos levar uma palavra de fé, de esperança e de conforto, e na verdade nós voltamos fortalecidos, né, pela força, pelas histórias, por tudo que eles transmitem para nós. E nessas Santas Missões eu vivi vários momentos muito bonitos, né? Nas visitas aos enfermos, uma senhora que ao receber a unção dos enfermos, ela acordou, porque ela é uma pessoa acamada, que não fala, né? Mas no momento do toque da unção, ela acordou, ela começou a chorar, ela sentiu aquele momento, assim, foi muito bonito e muito forte a experiência que eu vivi nesta casa. E também não posso deixar de agradecer o pároco da nossa cidade, o Padre Ângelo, né, que nos presenteou com esse momento na nossa cidade das Santas Missões. E agradeço também a Deus pela oportunidade, né, de viver tudo isso.
1: Vejam só que experiência bonita, não é, que a Mari Lúcia pode vivenciar durante as Santas Missões. É, Mari Lúcia, você nunca se esqueça, né, desse poder da fé, viu? A presença de Deus renova tudo, não é? Que bom que nós todos, enquanto cristãos, possamos sempre perceber essa presença renovadora do Senhor em nossas vidas e na vida das pessoas. E as Santas Missões procura sempre levar essa presença amiga de Deus para o lar das pessoas. Você gostaria de viver aí a graça das Santas Missões Redentoristas em sua comunidade? Bom, faça como o Padre Ângelo, converse com os missionários, mandando, fazendo o seu contato através do portal a12.com/missões ou pelo telefone 0-16-997-009566. Como você sabe, pelo nosso Instagram também, @santasmissõesredentoristas. Bom, meus irmãos e irmãs, fiquem com Deus e com as bênçãos da Mãe Aparecida. Um grande fraterno abraço para todos. Tchau! E amanhã é dia da Senhora Aparecida. Então, vamos dizer um viva bem bonito para nossa mãe querida. Viva Nossa Senhora Aparecida! Viva Nossa Rainha e Padroeira! E viva Santas Missões Redentoristas!
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6: 3 horas, horário de Brasília.
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6: Abraçando os nossos irmãos queridos que rezam conosco por uma das nossas emissoras que integram a rede Aparecida de Rádios. Obrigado a você, meu irmão, que está rezando, a você que está louvando a Deus por mais um dia na sua vida, agradecendo a intercessão e as bênçãos da Mãe Aparecida na vida da sua família, na vida dos amigos, vizinhos, de todos aqueles que precisam desse colo de mãe. Obrigado a você, meu irmão, pelo aplicativo Aparecida, rezando conosco, pelo a12.com/rádio Aparecida. 3 horas, 1 minutinho, horário de Brasília. Deixa eu abraçar aqui, louvando e agradecendo a Deus por tudo, a nossa irmã querida Maria de Lourdes. Ela escreve aqui, ela é de Juiz de Fora, está nos ouvindo pela Rádio Catedral. Sou Maria de Lourdes Teixeira e peço orações e bênçãos à Mãe Aparecida. Estou emocionada, já fiz a novena, noutros tempos, estava lá aos pés de Nossa Senhora Aparecida, em seu lindo santuário. Oh, minha querida irmã, verdade, a novena linda, muito bonita. Hoje, último dia, nono dia da novena, em preparação à festa da Mãe Aparecida. Que bom que você esteja vivendo esses momentos, nos ouvindo, acompanhando a nossa programação, viu, Maria? Que Deus abençoe você, a sua família, louvando e agradecendo sempre, sempre, sempre pela sua vida, não é verdade? Juiz de Fora, Rádio Catedral FM, nossa grande parceira.
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1: Olá, ouvintes da Rádio Aparecida, você que é devoto de Nossa Senhora, 28º domingo do tempo comum. O Evangelho continua a convidar homens e mulheres para o compromisso, para a pertença ao reino. O reino é dom divino e participar dele é graça divina. Portanto, reconhecemos esse convite, consideremo-lo como um convite irrecusável e não deixemos passar essa oportunidade. Deus é assim, continuamente nos oferece as oportunidades de seu amor. Acolher esse dom significa projetar a própria vida em uma dimensão nova, pôr-se de novo a caminho com nova roupa, revestido de novo da verdade de Cristo. Porém, para estar à mesa e tomar parte na refeição, precisamos estar em comunhão. Se assim não for, não podemos participar como aquele homem que foi interrogado e permaneceu em silêncio, confessando a sua culpa, sua não comunhão. Com muitos são chamados, poucos escolhidos, Jesus nos advertiu para a responsabilidade do chamado. O privilégio do chamado pode não ser repetir, por isso não podemos deixá-lo passar despercebido. Sim, precisamos nos revestir sempre da gratuidade do amor de Deus por nós. Continuemos perseverantes, desejando que a alegria que recebemos no encontro com Jesus Cristo, a quem reconhecemos como o Filho de Deus, encarnado e redentor, chegue a todos os homens e todas as mulheres feridos pelas adversidades. Desejamos que a alegria da boa nova do reino de Deus, de Jesus Cristo, vencedor do pecado e da morte, chegue a todos quantos fazem à beira do caminho, pedindo esmolas e compaixão. A alegria do discípulo é o antídoto diante de um mundo atemorizado pelo futuro e agonizado pela violência e pelo ódio. A alegria do discípulo não é um sentimento de bem-estar egoísta, mas uma certeza que brota da fé, que serena o coração e capacita para anunciar a boa nova do amor de Deus. Conhecer a Jesus é o melhor presente que qualquer pessoa pode receber. Tê-lo encontrado foi o melhor que ocorreu em nossa vida. E fazê-lo conhecido com nossa palavra e nossas obras é nossa alegria. Respondamos, pois, ao chamado que ele nos faz. Meu irmão, minha irmã, por intercessão de Nossa Senhora Aparecida, Deus vos abençoe. Amém.
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3: Olá, amigos da Rádio Aparecida e do Portal A12, eu sou o irmão Marco Lucas, missionário redentorista, e é uma alegria estar sempre com vocês em mais um quadro Você e o Livro. Com a proximidade da novena e festa da padroeira, o nosso coração já começa a bater mais forte. É um misto de alegria, fé e emoção quando recordamos o quanto a devoção à Nossa Senhora Aparecida faz parte da nossa história e da identidade do nosso povo. Afinal, a fé mariana no Brasil não se construiu do dia para a noite. Ela foi tecida no carinho das orações em família, nas romarias e na memória transmitida de geração em geração. E é através da leitura dos livros que nós alimentamos essa chama e compreendemos o tamanho desse amor. Para nos preparar para esse tempo tão bonito, quero indicar três obras fundamentais para a sua caminhada. O primeiro livro é História de Nossa Senhora Aparecida, escrito pela professora e historiadora aparecidense Teresa Galvão Pazim. Nesta obra, a autora reescreve a história de Nossa Senhora Aparecida com leveza e elegância literária, de quem recorda que a Virgem Negra foi encontrada no fundo do rio, em meio à lama, para nos indicar o caminho do discipulado de Jesus e do amor aos pobres. Devido à sua riqueza de detalhes, esse livro é essencial para quem deseja conhecer profundamente os fatos e acontecimentos que marcaram a nossa devoção. Em seguida, temos o livro A Virgem Maria na Realidade Afro-Brasileira. Nesta obra, o Frei de Lermando Ramos aborda com sensibilidade a fé do povo negro, especialmente no que tange a devoção mariana. De forma bastante didática, o autor apresenta os principais elementos que colaboraram para a criação de uma identidade própria da fé no Brasil, mostrando como a Mãe Aparecida acolhe e abraça todas as dores e esperanças da nossa gente. E claro, não poderia faltar o Manual do Devoto de Nossa Senhora Aparecida, uma consagrada obra que acompanha o povo de Deus há mais de 100 anos. É isso mesmo, 100 anos. Além da novena e da história da devoção, o livro traz orações tradicionais que fazem parte do dia a dia de todos os católicos. É um verdadeiro companheiro de oração e instrução religiosa. 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Ler sobre a Mãe de Deus é um gesto de amor que fortalece a nossa espiritualidade. Por isso, nesta semana, escolha a sua leitura, prepare o seu coração e viva intensamente a festa da padroeira. Deus, por intercessão de Nossa Senhora Aparecida, rainha e padroeira do Brasil, abençoe a sua semana e até o próximo Você e o Livro.
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0: Cantores de Deus e Ziza Fernandes, 3:27, Contrários.
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8: 3:36.

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0: Com a Mãe Aparecida, Rede Aparecida de Rádio, juntinho de você, meu irmão, minha irmã, você que reza conosco nesta madrugada de domingo, dia 11 de outubro. Amanhã estaremos celebrando a festa de nossa rainha e padroeira do Brasil, a Senhora Aparecida. Estaremos ao vivo do santuário com o programa Com a Mãe Aparecida, na primeira parte com Evandro Brum, na segunda parte comigo, levando todas as informações, os testemunhos de fé, os testemunhos de vida de nossos irmãos peregrinos que estão se dirigindo à casa da Mãe Aparecida. Estaremos a madrugada toda, o dia inteiro, sempre informando você, meu irmão, minha irmã, nesta grande cobertura da festa de Nossa Senhora Aparecida pela Rede Aparecida de Rádio, Rádio Aparecida.
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0: Elô Silvério chegando.
2: Perdoa-nos os nossos pecados, pois também nós perdoamos a todos que nos ofenderam. E não nos deixes cair em tentação. Lucas 11:4. Orar para muitos não é fácil e nem simples. Pessoas acham que para falar com Deus Todo-Poderoso é necessária uma linguagem rebuscada, conhecimento linguístico e poder de oratória. Mas Jesus chega aos seus discípulos e ensina a orar. Qual não foi a surpresa quando entenderam a simplicidade das palavras? Por outro lado, muitas vezes nos preocupamos com grandes orações, enquanto a oração do Pai Nosso representa tudo aquilo que precisamos para a nossa vida. É uma oração que deveríamos repetir todos os dias. Se você não tiver inspiração para orar, use a oração do Mestre. No texto de hoje, lemos sobre uma parte importante na oração e fundamental para a nossa vida: perdão. Como é bom saber que Deus nos perdoa. O que seria de nossa vida se não recebêssemos o perdão dos nossos pecados e se tivéssemos que pagar por eles? Não sobreviveríamos. Mas também encontramos nas palavras de Jesus um condicionante. Nós perdoamos a todos os que nos ofenderam. Será? Vamos botar a nossa mão na consciência e refletir sobre este perdão. Perdoamos de fato as pessoas que nos ofenderam ou buscamos satisfação, retratamento da ofensa ou vingança? Outro fator importante é que pedimos a Deus que não nos deixe cair em tentação. Ora, somos tentados diariamente e somos desafiados a fugir desta tentação. Mesmo assim, a oração continua dizendo: mas livra-nos do mal. A notícia fantástica é que Deus é rico em perdoar. Para isso é necessário apenas uma ação: arrependimento. Significa mudar de atitude, não voltar a pecar mais, corrigir os seus erros e também perdoar aqueles que nos ofendem. O mundo muda a partir das nossas atitudes e não da mudança dos outros. Se você quer que alguém mude, mude você primeiro e perdoe. É com amor no coração que a gente faz isso. Esta é a paz que buscamos a partir de Deus para o nosso mundo. Amado Deus, perdoa os nossos pecados, assim como nós também perdoamos aos nossos devedores. Amém.
0: Com a Mãe Aparecida, Rede Aparecida de Rádio, você ouviu José Antônio, né? Os 5 minutos com Jesus é que é com Elô Silvério. 3:41. Bom dia!
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0: titulares do ritmo canto, canto de paz. 3:43. Bom dia a você que está rezando conosco, já já o Santo Terço Mariano.
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0: Agora sim com Elô Silvério.
2: Nossa Senhora da Piedade. Nossa Senhora da Piedade é um título e uma imagem da Virgem Maria, inspirados na famosa Pietà de Michelangelo e em Nossa Senhora das Dores. Se trata de uma imagem que fala pela força da expressão artística. Na imagem, Nossa Senhora está com seu filho Jesus morto nos braços. Remete a um momento muito específico de dor e sofrimento, logo após a morte de Jesus na cruz. A imagem de Nossa Senhora da Piedade contém uma teologia profunda. Jesus morto, recém-descido da cruz, nos braços de sua mãe, retrata o sacrifício de salvação feito por Jesus e Maria como corredentora, acompanhando seu filho até o fim. Retrata a dor da mãe que, consciente de sua missão, oferece seu filho pela salvação da humanidade. Ela representa também a dor de milhões de mães que sofrem por seus filhos, vítimas de todo tipo de sofrimento. A representação mais antiga de que se tem notícia da Senhora da Piedade encontra-se em Portugal. E se trata de uma obra pintada em madeira, fixada numa das várias capelas presentes no claustro da Sé, na cidade de Lisboa. Pertencia a uma irmandade muito antiga, que tinha como missão enterrar os mortos, visitar e consolar os presidiários e acompanhar os condenados à pena de morte. Com efeito, tal imagem aparece em 1230, acompanhando ninguém menos que o pai do famoso Santo Antônio, a caminho da pena de morte. O pai foi salvo pelo filho santo, que demonstrou milagrosamente sua inocência. Essa pintura de Nossa Senhora da Piedade foi durante séculos o emblema das Santas Casas de Misericórdia em Portugal. Essas casas foram fundadas por Frei Miguel de Contreiras. Há também uma outra história de Nossa Senhora da Piedade em Portugal. Esta recebeu o apelido de Nossa Senhora da Piedade de Mirceana. A tradição conta que esta imagem apareceu no tronco de uma árvore no século XII. Certa vez, um camponês começou a observar que um de seus bois se afastava para o campo todos os dias, sempre no mesmo horário. Algum tempo depois, voltava. O homem chamou outros companheiros e seguiram o boi. O animal dirigia-se a uma carvalheira e se ajoelhava debaixo dela, fixando os olhos num de seus galhos. No alvo do olhar do boi, encontraram uma pequena imagem de Nossa Senhora da Piedade. Mais tarde, construíram uma pequena capela naquele local e a devoção cresceu. Foi provavelmente este culto à Nossa Senhora da Piedade que chegou ao Brasil e se fixou em Minas Gerais, pois ela era padroeira de Guaratinguetá, parada obrigatória dos bandeirantes a caminho do interior, até chegar à Serra da Piedade, perto de Caeté e de Belo Horizonte, onde existe um santuário dedicado a ela. Vários relatos de graças e milagres acompanham a imagem de madeira desde a sua fixação no santuário. Sua festa acontece no dia 15 de setembro, um dia depois da festa da exaltação da Santa Cruz. Nossa Senhora da Piedade, rogai por nós.
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3: 4 horas.
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5: Oi, minha gente, estamos juntos com o nosso programa Sertanejo Classe A, mais uma vez aqui da sua programação, a sua rádio preferida. Quem vos fala e se apresenta, sou eu mesmo, Elbert Andrade. Que prazer imenso estar com você. E é claro, a partir de agora, levando ao ar muita música boa, muito sucesso da nossa música sertaneja. São as nossas primeiras de hoje aqui do Sertanejo Classe A.
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0: Sertanejo Classe A. Sertanejo Classe A. Fechando esse nosso bloco musical aqui do Sertanejo Classe A, que volta daqui a pouquinho com mais sucessos.
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0: 4:13.
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0: 4:14.
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0: 4:15.
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0: 4:15.
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1: 4:28.
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1: 4:29.
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6: Opa, já estamos de volta, já tomei meu cafezinho ali, meu pãozinho de queijo e agora vamos seguindo com mais moda.
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1: Já já, mais músicas pra você no Classe A.
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3: 1,3. A primeira.
1: 4:41.
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1: 4:43.
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1: Daqui a pouquinho tem mais após o nosso giro. Aguenta aí que eu volto já.
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2: 4:58.
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2: Bom dia, são 5 horas.
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2: 5:02.
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1: Você está ouvindo o sertanejo classe A, de volta com você com mais um bloco de música boa.
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1: Daqui a pouquinho, mais sucessos pra você.
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2: 5,3.
1: 5:17.
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1: 5:18.
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1: 5:21.
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1: Você está curtindo o Sertanejo Classe A, na comunicação desse amigo de vocês, o Elber de Andrade, abraçando você, amigo ouvinte, em toda a nossa cidade e região, curtindo o nosso programa.
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0: Obrigado, gente.
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2: Modão bonito que nós conferimos. Você sabe, o nosso sertanejo Classe A é selecionado com muito carinho, com só sucesso, só música boa, tá bom? Nós vamos ver o nosso intervalo daqui a pouquinho demais. Eu volto já.
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9: 5:35.
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0: já já mais músicas pra você no Classe A.
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0: 5 horas e 48 minutos. 6.

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3: 5:50.
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5: Rompimento de adutora da mina da Loca compromete abastecimento de água em bairros de Sacramento.
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3: 5:52.
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7: Opa, já estamos de volta, já tomei meu cafezinho ali, meu pãozinho de queijo e agora vamos seguindo com mais moda.
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1: Bom dia!
2: Pra você que ligou o rádio agora, bom dia! Estamos apresentando o programa Sertanejo Classe A.

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Bom dia, queridos radio-ouvintes. Eu sou o Padre Ricardo Fidelis. Vamos dar início nesse momento à nossa oração da manhã, neste dia do Senhor. Hoje é domingo, iniciamos uma nova semana. Somos convidados a dar graças a Deus e também a buscar a sua proteção e a sua força. Em nome do Pai e do Filho e do Espírito Santo. Amém. Que a graça de nosso Senhor Jesus Cristo, o amor do Pai e a comunhão do Espírito Santo estejam sempre convosco. Eis que da noite já foge a sombra e a luz da aurora refúgio ardente. Nós reunidos a Deus oremos e invoquemos o Senhor onipotente. Deus compassivo nos salve a todos e nos afaste de todo mal. O Pai bondoso por sua graça nos deu o reino celestial. Assim nos ouça o Deus uno e trino, Pai, Filho e Espírito Consolador. Por toda a terra vibram acordes de um canto novo em seu louvor. Glória ao Pai e ao Filho e ao Espírito Santo, como era no princípio, agora e sempre. Amém. Senhor, meu primeiro pensamento nesta manhã que começa se dirige para ti, que velaste meu sono e assististe o meu despertar. Tu moras nas alturas e habitas bem no íntimo da minha vida, e todo este dia é teu. Consagro-te agora a jornada que começa, que o meu trabalho seja fecundo como o orvalho do teu amor e a força da tua bênção. Em vão trabalham os homens se tu não os amparas. Permite que eu possa responder claramente a todos a respeito da esperança que existe em mim. Que todos aqueles que eu encontrar possam receber uma palavra amiga de meus lábios, um gesto acolhedor de minhas mãos e uma oração sincera do meu coração. Olha na mesa das pessoas que passam dificuldades e que possam se alimentar para recuperar as forças e continuar a caminhada da vida. Que hoje à noite eu possa estar novamente contigo na intimidade, como alguém que reencontra um amigo, para poder dar graças pelo dia que me destes. Vamos abrir o nosso coração para acolher a palavra de Deus por meio do Evangelho de

0: Domingo, dia 11 de outubro, 28º domingo do tempo comum. Evangelho segundo São Mateus, capítulo 22, versículos de 1 a 14. Jesus voltou a falar com eles em parábolas. O reino dos céus é como um rei que celebrou o casamento de seu filho. Enviou seus servos para chamar os convidados ao casamento, mas estes não quiseram ir. Enviou de novo outros servos dizendo: digam aos convidados, eis que o meu banquete está preparado. Meus touros e animais cevados foram abatidos e tudo está pronto, venham ao casamento. Mas eles não deram atenção e se foram, um para seu campo, outro para seu negócio. Palavra da salvação. Glória a vós, Senhor. Meus irmãos e minhas irmãs, Jesus está no templo de Jerusalém e dirige mais uma parábola às autoridades, os sacerdotes e anciãos do povo, comparando o reino dos céus ao casamento de um filho de rei. Para esse casamento, os servos saem às ruas e vão em busca de convidados. Insistem no convite até a sala ficar cheia. A atenção dessa parábola recai sobre os convidados. Todos são convidados a participar do banquete no reino de Deus. Uns aceitam e tomam parte na refeição. Outros preferem cuidar de seu campo e de seu negócio, a produção e o mercado. A parábola não trata da questão da retribuição. Todos são convidados, maus e bons. Aqui o rei não pede frutos, mas apenas a aceitação ao convite. Chama nossa atenção o convidado sem o traje de festa. Não basta entrar e tomar parte na mesa. É necessário o traje da justiça para fazer a vontade de Deus e assim poder participar do banquete. Uma mudança de mentalidade e uma adesão à conversão sincera. A alegria do rei é ver a casa cheia de pessoas que vieram participar da festa com o traje de festa, vivendo a fraternidade e a partilha.
1: Depois de ouvir a palavra do Senhor, oremos para que o Senhor escute a nossa prece e nos conceda

Nós vos damos graças, Senhor, que sois rico em misericórdia pela imensa caridade com que nos amastes. Vós que estáis sempre agindo no mundo em união com o Pai, renovai todas as coisas pelo poder do Espírito Santo. Abri os nossos olhos e de nossos irmãos e irmãs, para que contemplemos hoje as vossas maravilhas. Vós que neste dia nos chamais para o vosso serviço, tornai-nos fiéis servidores da vossa graça em favor de nossos irmãos e irmãs. Vós que sois tão bom, generoso e providente, olhai para todos os nossos irmãos e irmãs que hoje apresentaram as suas intenções ao longo da nossa programação. Favorecei a todos, Senhor, com os benefícios da vossa graça. Olhai também para todos aqueles que fazem parte do clube de amigos, para que recebam de vós as bênçãos e graças que necessitam e continuem perseverantes, apoiando nossa missão evangelizadora como Rádio Sacramento. Tudo isto nós vos pedimos, ó Pai, por Jesus Cristo, vosso Filho e Senhor nosso. Rezemos neste instante a oração que o Senhor Jesus nos ensinou. Pai nosso que estais no céu, santificado seja o vosso nome. Venha a nós o vosso reino. Seja feita a vossa vontade, assim na terra como no céu. O pão nosso de cada dia nos dai hoje. Perdoai-nos as nossas ofensas, assim como nós perdoamos a quem nos tem ofendido, e não nos deixeis cair em tentação, mas livrai-nos do mal.

0: No início deste dia, venho pedir-te saúde, força, paz e sabedoria. Quero olhar hoje o mundo com olhos cheios de amor. Ser paciente, compreensivo, manso e prudente. Ver além das aparências teus filhos como tu mesmo os vês. E assim não ver senão o bem em cada um. Cerra meus ouvidos a toda calúnia. Guarda minha língua de toda maldade. Que só de bênçãos se encha meu espírito. Que eu seja tão bondoso e alegre que todos quantos se achegarem a mim sintam a tua presença. Senhor, reveste-me de tua beleza e que no decurso deste dia eu te revele a todos. Amém. Vamos pedir à nossa mãe, Maria Santíssima, que nos conceda a graça e a bênção que necessitamos. Vamos nos confiar a ela, pedindo que Nossa Senhora nos acompanhe ao longo de todo este dia, nos concedendo a saúde do corpo, a proteção da alma, as bênçãos que necessitamos.
1: Nossa Senhora, Virgem do Silêncio.
0: Ó minha Senhora e minha Mãe, eu me ofereço todo a vós e em prova de minha devoção para convosco, vos consagro neste dia meus olhos, meus ouvidos, minha boca, meu coração e todo o meu ser. E já que sou vosso, ó incomparável Mãe, guardai-me e defendei-me como propriedade vossa. Amém. Ave Maria, cheia de graça, o Senhor é convosco. Bendita sois vós entre as mulheres, e bendito é o fruto do vosso ventre, Jesus. Santa Maria, Mãe de Deus, rogai por nós, pecadores, agora e na hora de nossa morte. Amém. Queridos ouvintes da Rádio Sacramento, vamos neste momento receber a bênção de Deus para este dia que está começando. O Senhor Jesus Cristo esteja a teu lado para te defender, dentro de ti para te conservar, diante de ti para te conduzir, atrás de ti para te guardar, acima de ti para te abençoar. Ele que vive e reina pelos séculos dos séculos. Amém. A bênção de Deus Todo-Poderoso, Pai, Filho e Espírito Santo. Amém. Um feliz e abençoado dia para todos os queridos rádio ouvintes da Rádio Sacramento.
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2: 6:12.
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2: 6:13.
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2: 6:16.
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5: Você está ouvindo o sertanejo classe A, de volta com você com mais um bloco de música boa.
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1: Pense no modão bom, hein, senhor? Daqui a pouquinho, mais moda sertaneja pra você.
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2: 6:28.
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2: 6:31.
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0: Cia.
1: Mais uma que você recordou e ouviu com a gente também. Bom, daqui a pouco tem mais sucessos.
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4: Rompimento de adutora da mina da Loca compromete abastecimento de água em bairros de Sacramento. O Serviço Autônomo de Água e Esgoto, SAI, informa que, em decorrência do rompimento de uma adutora responsável pelo transporte de água proveniente da mina da Loca até o centro de tratamento, reservação e distribuição, que possui capacidade de armazenamento de 1 milhão de litros de água, o abastecimento de diversos bairros do município poderá ser comprometido. O rompimento ocorreu em um ponto de elevada complexidade operacional, localizado na travessia da rodovia MG 190, nas proximidades do Parque de Exposições. Circunstância que exige uma intervenção técnica cuidadosa e de maior complexidade para a recuperação da tubulação. Desde as primeiras horas desta sexta-feira, dia 9, as equipes operacionais do SAI estão mobilizadas no local, trabalhando para solucionar o problema e restabelecer a normalidade do sistema. Entretanto, devido à complexidade da manutenção, os trabalhos deverão se estender ao longo do final de semana. O SAI alerta que o reservatório já apresenta níveis baixos de reservação, situação que poderá ocasionar redução da pressão na rede e interrupções temporárias no fornecimento de água. Bairros que poderão ser afetados: SCAF 1, SCAF 2, SCAF 3 e SCAF 4. Bela Vista, Flamboyant, Rosário, Jardim Primavera e parte do bairro Perpétuo Socorro. Diante desse cenário, o SAI solicita à população dos bairros mencionados a atenção redobrada e economia rigorosa de água, evitando qualquer utilização não essencial, como lavagem de calçadas, veículos e outras atividades que demandem consumo elevado.
5: 6:53.
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5: Você está curtindo o sertanejo classe A na comunicação do amigão de sempre, o Elbert Andrade. Vamos juntos. É muito bom, né? Saber que você está ligado com a gente, está ouvindo o nosso programa.
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Festa será celebrada nas seguintes intenções: em louvor a Santo Expedito, São Judas Tadeu, Santa Luzia, São Lázaro, Santos Reis, São Jorge, São Jerônimo, Santa Bárbara, Divino Pai Eterno, Nossa Senhora do Patrocínio, Nossa Senhora Aparecida. Em ação de graças pela família Oliveira Silva, Santo Expedito, pelos professores, pelas crianças. Em ação de graças pelos sócios aniversariantes do Clube dos Amigos da Rádio Sacramento: Oralda Martins Manzan, Elza Helena da Silva, Humberto Escalon, Dirce Maria Ferreira, Ederson Elias de Almeida, Terezinha das Graças Borges. Pedindo proteção, saúde e paz para José Geraldo Tomás, Maria Luzia Tomás, Eduardo Inácio de Carvalho, Joana Inácio Siqueira, Eulino Gomide e família, Eliana Gomide da Silva e família, Igor Juvencio. Pedindo pela paz, por uma intenção particular. Por alma de cinco, pelas almas cinco intenções: Maria Eduarda Borges e Cunha, Felipe Augusto Pires e Jamila Bugalemi, Fernando Augusto Pires e Maria Aparecida de Fátima Pires, José Maria Pires, Walter Cides Marques Borges e Eulina Guilhermina de São José Borges, Ademar Marques Borges, Virmontes Oliveiro Santana e Olga Alves Santana, Silvério Mariano Neto e Messias Adevita de São José, Luzia Santana, José Nabor Santana, Lázara Santana Palhares, Francisco Silvério Santana, Elson Amâncio de Almeida e Luzia Límido, Aristonides Amâncio de Melo, Godofredo Ribeiro e Luzia Cândida, Constantino Amâncio de Melo e Cândida Rosa de Melo, Eduardo Oliveiro Santana, Adalberto Faleiros Lenza e Aparecida Augusta da Mata Lenza, José Batista Cardoso, Manuel Vicente de Faria e Maria José, Gabriel Batista de Oliveira e Claudemira, Alcina Maria Ferreira, Itamar José Ferreira, Irmã Flávia Bernardes, Reinaldo Bisinotto, Maria Elisa de Almeida e Antonino Amâncio de Almeida, Osvaldo Jerônimo, Aparecida Lima Funari, Eurico Afonso Bonatti e Wanda Borges Bonatti, Luiz Antônio Borges, Maria Aparecida de Araújo, Agenor Tassini, Santo Bisinotto e Mariana Mio Bisinotto, Almir Santos Zago e Nila Maria Bisinotto Zago, Nair Santana e Geraldo Ferreira, Augusto e Alzira Fornazier, Sirlei José dos Reis, Agnaldo Prudêncio e Isaura Amélia Anunciação, Adário Cardoso da Cruz e Eneusides Marcelino da Cruz, Clemente Vieira de Araújo e Termutes Maria de Araújo, Sebastião Gomes Primo e Alice Imaculada Gomes, Américo Tomás e Amabe Litura, Almerinda de Jesus e Souza, Antônio Rodrigues de Melo, Rodolfo Soares de Resende e Irene Maria de Resende, Luzia Batista Honório e Pedro Batista Honório, Ivone Ferreira de Alcântara e Luiz Alves Ferreira, Maria Abadia Zago Bisinotto, Ebert Barbosa Lima e Maria Rejane Jerônimo Barbosa, Ebert Barbosa Lima Filho, Érica Barini Lobato Lopes, Antônio Rodrigues dos Santos e Hermínia Bianchini Rodrigues, Ursulina Zago Bisão, Cleusa Maria Bisão Rezende, Jorge Pereira de Jesus, José Alberto Bernardes Borges, José Luiz Antonaide, Alessandra Zandonaide, Joaquim dos Reis Borges, Maria Antônia dos Santos, Doraci Batista Borges Pavini, Maria Neuza de Melo, Manuel Cardoso da Silva e Ana Hipólita do Nascimento, Cleudimar José Ferreira, Ariovaldo Ferreira Vaz, Joaquim Cardoso da Silva, Fernando Gonçalves Fernandes e Floripes Mendes do Nascimento, Arquimedes Alves Borges e Geralda Parreira Borges,
Guiomar Gonçalves, Baltazar Gonçalves, Sebastião Gomes Arice, Balbino Matias de Oliveira e Laurinda Maria de Jesus, Lídia Maria de Mendonça, Família Matias de Oliveira, José Trés de Rezende, Oswaldo Vitoriano de Rezende e Altina Maria de Rezende, Avenor Francisco das Neves e Onofra Garcia das Neves, José Adão e Maria Antônia, Lúcio Florentino e Amélia, Francisco de Assis, José Araújo, Antônio Carlos, Milton César, Afonso Alves de Mendonça e Zulmira Borges, José Afonso Borges, Líbio Humberto Borges, José Anor Borges, Letícia Borges Santana, Marta Luzia Rezende, Araci Lopes Pavanelli, Monsenhor Saul Amaral, Maria Josefina de Araújo, Margarida Auxiliadora Borges, Geraldo Gomes de Melo e Bárbara Cândida de Jesus, César Borges de Oliveira, Sebastião Rodrigues de Oliveira, João Rodrigues Siqueira Júnior e Loína Alves Borges, Calimério Batista da Silva, Olga José Batista, Walter Antônio da Silva, Valmir Batista da Silva, Jairo José da Silva, Calimério Silvério Santana e Maria Badia Marques Santana, Ademaro Alves Santana e Naides Alves, Wilson Palhares, Padre Gervásio Cunha, João Batista da Costa, Ademir e Regina Costa, Wilson Santos Souza, Ricardo Jacinto Filho, Maria Dalvina Silva, Dionides Alves Timóteo, José Vigílio de Souza, Valdir Vigílio de Souza, Maria Abadia de Jesus, Eurípides Mendes Moreira, Jerônima Maria de São José, Maria Cândida, Laudelina da Conceição e Família, Lázaro Flores, Antônio Alexandre, Oswaldo Palhares, Catarina Auxiliadora Bisinoto, Elisa Zago Bisinoto e Juvencio Bisinoto, João Batista Magalhães, João Alves da Cunha Neto, Baltazar Gomes Rosa e Ione Gonçalves Rosa, Lúcia Marta Gomes dos Santos, Eurípides Mendes de Oliveira e Maria Francisca Mendes, Roldão Gonçalves Lira e Maria Augusta dos Santos, Manuel Gonçalves dos Santos e Elci, Maria da Conceição Batista, Geralda Batista, Irineu Vieira Pontes e Maria Bárbara Pontes, Hamilton Gomes de Carvalho, Elaine Maria de Carvalho, Geraldo Augusto de Oliveira, Lúcia Vieira e Azor Pereira Guimarães, Maria Clementina, Benedita Bárbara Guimarães, Luzia Borsato.

0: nome do Pai, do Filho e do Espírito Santo.
1: Amém.
0: A graça e a paz daquele que é, que era e que vem estejam convosco.
1: Bendito seja Deus que nos reuniu no amor de Cristo.
0: Bom dia.
1: Bom dia.
0: Sejam bem-vindos. Nesta celebração estamos encerrando o tríduo em honra da padroeira do Brasil, Nossa Senhora Aparecida. Em Jesus Cristo justo, que intercede por nós e nos reconcilia com o Pai, abramos o nosso espírito ao arrependimento, para sermos dignos de nos aproximar da mesa do Senhor. Examine agora a sua consciência, pedindo a Deus perdão dos seus pecados.

0: Deus Todo-Poderoso, tenha compaixão de nós, perdoe os nossos pecados e nos conduza à vida eterna. Senhor, tende piedade de nós.
1: Senhor, tende piedade de nós.
0: Cristo, tende piedade de nós.
1: Cristo, tende piedade de nós.
0: Senhor, tende piedade de nós.
1: Senhor, tende piedade de nós.

0: oremos. Nós vos pedimos, Senhor, que vossa graça nos preceda e acompanhe e nos torne atentos para perseverar na prática do bem. Por nosso Senhor Jesus Cristo, vosso Filho, que é Deus, e convosco vive e reina na unidade do Espírito Santo, por todos os séculos dos séculos.
1: Amém.

0: Leitura do livro do profeta Isaías. O Senhor dos Exércitos dará neste monte para todos os povos um banquete de ricas iguarias, regado com vinho puro, servido de pratos deliciosos e dos mais finos vinhos. Ele removerá neste monte a ponta da cadeia que ligava todos os povos, a teia em que tinha envolvido todas as nações. O Senhor Deus eliminará para sempre a morte e enxugará as lágrimas de todas as faces e acabará com a desonra do seu povo em toda a terra. O Senhor o disse. Naquele dia se dirá: este é o nosso Deus, esperamos nele até que nos salvou. Este é o Senhor, nele temos confiado. Vamos alegrar-nos e exultar por nos ter salvo. E a mão do Senhor repousará sobre este monte. Palavra do Senhor.
1: Graças a Deus.
2: Na casa do Senhor habitarei eternamente.
1: Na casa do Senhor habitarei eternamente.
2: O Senhor é o pastor que me conduz. Não me falta coisa alguma. Pelos prados e campinas verdejantes, ele me leva a descansar. Para as águas repousantes, me encaminha e restaura as minhas forças.
1: Na casa do Senhor habitarei eternamente.
2: Ele me guia no caminho mais seguro, pela honra do seu nome. Mesmo que eu passe pelo vale tenebroso, nenhum mal eu temerei. Estais comigo com bastão e com cajado. Ele me dão a segurança.
1: Na casa do Senhor habitarei eternamente.
2: Preparais à minha frente uma mesa, bem à vista do inimigo, e com óleo vós ungis minha cabeça, o meu cálice transborda.
1: Na casa do Senhor habitarei eternamente.
2: Felicidade e todo bom hão de me seguir-me por toda a minha vida, e na casa do Senhor habitarei pelos tempos infinitos.
1: Na casa do Senhor habitarei eternamente.
3: Leitura da carta de São Paulo aos Filipenses. Irmãos, sei viver na miséria e sei viver na abundância. Eu aprendi o segredo de viver em toda e qualquer situação, estando farto ou passando fome, tendo de sobra ou sofrendo necessidade. Tudo posso naquele que me dá força. No entanto, fizestes bem em compartilhar as minhas dificuldades. O meu Deus proverá esplendidamente, com sua riqueza, a todas as vossas necessidades, em Cristo Jesus. Ao nosso Deus e Pai, a glória pelos séculos dos séculos. Amém. Palavra do Senhor.
1: Graças a Deus.

Naquele tempo, Jesus voltou a falar em parábolas aos sumos sacerdotes e aos anciãos do povo, dizendo: o reino dos céus é como a história do rei que preparou a festa de casamento do seu filho e mandou seus empregados para chamar os convidados para a festa, mas estes não quiseram vir. O rei mandou outros empregados, dizendo: dizei aos convidados, já preparei o banquete, os bois e os animais cevados já foram abatidos, tudo está pronto, vinde para a festa. Mas os convidados não deram a menor atenção. Um foi para o seu campo, outro para os seus negócios, outros agarraram os empregados, bateram neles e os mataram. O rei ficou indignado e mandou suas tropas para matar aqueles assassinos e incendiar a cidade deles. Em seguida, o rei disse aos empregados: a festa de casamento está pronta, mas os convidados não foram dignos dela. Portanto, ide até as encruzilhadas dos caminhos e convidai para a festa todos os que encontrardes. Então os empregados saíram pelos caminhos e reuniram todos os que encontraram, maus e bons. E a sala da festa ficou cheia de convidados. Quando o rei entrou para ver os convidados, observou ali um homem que não estava usando traje de festa e perguntou-lhe: amigo, como entrastes aqui sem o traje da festa? Mas o homem nada respondeu. Então o rei disse aos que serviam: amarrai os pés e as mãos desse homem e jogai-o fora na escuridão. Ali haverá choro e ranger de dentes, porque muitos são chamados e poucos são escolhidos.

Prezados irmãos e irmãs em Cristo, o Evangelho hoje nos conta a parábola do banquete do rei. O rei que preparou uma festa de casamento para o seu filho. Todas as vezes que a Escritura, principalmente os Evangelhos, nos falam de casamento, a palavra de Deus está querendo nos falar da união de Deus com o seu povo. Esse é o desejo maior do coração de Deus, se unir a nós. E como é que Deus se une aos homens? Por meio do seu Filho Jesus Cristo. Para ficar bem facinho para vocês entenderem, é como se Jesus fosse a cola. O pecado rasgou a união entre Deus e a humanidade. Jesus, que vem ao nosso encontro, cola. Quer dizer, une outra vez Deus aos homens. Mas a vinda do Filho de Deus ao mundo não obriga nenhum ser humano a ser de Deus. Não obriga nenhum ser humano a se unir a Deus. Jesus vem trazer-nos um convite. Jesus vem nos chamar, nos convidar para essa festa de casamento. É a parábola de hoje. Jesus convida os homens a se casarem com Deus. Quer dizer, Jesus convida os homens a se unirem intimamente a Deus. Mas o Evangelho nos disse que ninguém quis o convite. A festa estava pronta. O banquete estava preparado. Os animais cevados já tinham sido abatidos. As bebidas já estavam postas, tudo pronto. Mas ninguém quis ir para o casamento. Todos ignoraram o convite. Quer dizer, as pessoas, elas são indiferentes. Indiferentes. As pessoas já não têm mais essa atenção para com a voz de Deus. Aliás, as pessoas já estão perdendo noção do sagrado. Porque eu posso até não ter a mesma fé que você, mas eu preciso respeitar. Vamos a um fato muito simples que aconteceu conosco essa semana, mas que revela muito essa indiferença e esse desrespeito das pessoas. Tivemos na última quarta-feira o encerramento da festa de Nossa Senhora do Rosário. Tivemos a procissão, a consagração da Senhora do Rosário, o encerramento da festa na porta da igreja. A praça estava tomada de mesas, pessoas bebendo, conversando, música alta. Nada parou porque a procissão chegou. Nada parou porque a igreja estava consagrando os seus fiéis. Uns olhavam de lado, outros viraram as cadeiras e deram as costas. A música continuou. Quer dizer, Deus chama, somos indiferentes. Não há mais respeito de dizer, vamos abaixar a música, vamos esperar acabar a oração, depois voltamos. Não. O mundo se fecha à voz de Deus. Por isso o Evangelho diz, muitos chamados, poucos escolhidos.
Porque o mundo se voltou para o egoísmo e se esqueceu de Deus. O mundo fecha os ouvidos à voz de Deus, porque Deus diz que o mundo é para todos. Mas eu quero que o mundo seja meu. O que é meu, é meu. E quanto mais eu tenho, mais eu quero ter. Você se vire para ter o que é teu. Então essa indiferença é porque a mensagem do Cristo, o convite para este casamento, o convite para essa união íntima, o convite nos pede primeiro para mudar de pensamento, para mudar de atitudes, e o mundo não quer. Mas o rei ficou muito triste. A festa está pronta. Meu filho já está com os trajes nupciais. Ninguém quis vir. Os convidados foram indiferentes. E agora o que eu faço? Então ele chamou seus empregados e disse: vão pelas ruas, pelas praças, pelas encruzilhadas. Tragam todos. Chame todos. E olha o detalhe: maus e bons. Chame a todos. E assim os empregados foram fazendo. Foram pelo mundo chamando um, chamando o outro, nas encruzilhadas, nas praças, nas ruas, nos becos, nas vielas. E eles foram trazendo aquela multidão e de repente o salão do Palácio Real estava tomado de gente. O filho se alegrou. O rei ficou contente com a alegria do filho. Mas quando entraram no salão, que o rei foi passando e olhando para todas aquelas pessoas que ali estavam festejando o casamento do seu filho, o rei percebeu que um não tinha o traje nupcial. Um não tinha. O rei então mandou chamá-lo. Cadê o seu traje nupcial? O homem ficou calado. Como você entrou aqui? O homem permaneceu calado. E o Senhor disse: jogai-o na prisão, para que permaneça na escuridão, aonde há choro e ranger de dentes. Aí a gente fica encucado com esse trecho da parábola, né? Ninguém quis ir para o casamento. Ele agora manda chamar todos. Pega as pessoas na rua. E agora exige deste homem um traje nupcial, um traje de festa. O que que o Senhor está querendo nos dizer com isso? Veja bem, ele não pergunta ao homem: você é mau ou você é bom? Não. Ele pergunta ao homem o quê? Cadê seu traje de festa? O que é o traje de festa? É querer ser de Deus. É querer fazer parte do projeto de Deus. É querer trazer para o seu coração os mesmos sentimentos de Cristo. Então vejam vocês, meus irmãos e minhas irmãs, o convite de casamento do Filho de Deus é para bons e para maus, é para todos. Porque a união do homem com Deus transforma até o pior coração. Transforma até o pior coração. Mas para que o coração do homem seja transformado, o homem precisa querer ser de Deus. Este é o traje nupcial. Porque se você não quer, o que Deus poderá fazer por você? Nada, a não ser te respeitar. Agora, quando você quer, mesmo sendo mal, quando você quer, Deus entra na sua vida
e transforma o seu coração. Mas você precisa querer. E muitas vezes, para ser de Deus, eu tenho que abrir mão das minhas convicções, dos meus pensamentos, para abraçar o projeto de Deus. Nós precisamos querer. E não precisa perguntar, mas será que eu consigo? A pergunta não é essa. E quem faz essa pergunta, será que eu consigo ser de Deus? Paulo, na segunda leitura, já responde: tudo posso naquele que me fortalece. Basta você querer e Deus te dará forças, Deus te capacitará, Deus te dará condições de ser dele, de nutrir no seu coração os mesmos sentimentos dele. Você só precisa querer. Agora, não é querer, mas também não se esforçar. É o que Isaías diz na primeira leitura. O Senhor pôs diante de nós um banquete de ricas iguarias. E quem sentar-se a essa mesa e comer deste banquete se renovará. Mas é preciso se esforçar para que a renovação permaneça. Eis aqui o banquete de ricas iguarias. Renovação permaneça. Eis aqui

Porque se o homem não fizer a sua parte, o que Deus poderá fazer por você? Mas eu fico vendo hoje, e isso tem me intrigado muito, às vezes até machucado, de ver como que as pessoas são muito egoístas. E eu não estou falando de estranhos, não. Eu estou falando até de pais, de mães. Hoje todo mundo está se colocando em primeiro lugar. Vamos citar aqui um exemplo. O pai tem uma convicção, mas ele vê que a sua convicção pode trazer riscos à vida do seu filho. Mesmo sabendo que a sua convicção pode colocar em risco a vida do seu filho, o pai continua dizendo: é aqui que eu fico, você fica para lá. Isso é amor? Nunca foi amor. Nunca foi amor. Porque o amor abre mão de si para agarrar a pessoa amada e proteger. Olhe Deus, Jesus lá no Horto da Oliveira dizendo: Pai, afasta de mim esse cálice, o Senhor dizendo: por teus irmãos dá a vida. Mas hoje não. Hoje não. Resta-nos então ficar com a palavra de Deus que diz: ainda que tua mãe te esqueça, eu jamais te esquecerei. Ainda que tua mãe te abandone, eu jamais te abandonarei. Porque se um pai e uma mãe hoje já não abre mão de si por um filho, para salvar um filho, que é o bem mais precioso que alguém pode ter, o que mais a gente pode esperar das pessoas? Nada. Nada. Então hoje o Senhor está dizendo a nós com tanta clareza: eu quero me unir a você. Eu quero me unir a você como um esposo à sua esposa. Eu quero me unir a você. Eu não ganho nada com essa união. Aliás, ganho a felicidade de te ver feliz. Por que que Deus quer tanto se unir a nós? Porque Ele sabe, o mundo passa, e Ele só poderá te salvar se você der consentimento. E o consentimento não é simplesmente um sim, mas é uma vida que se renova, uma vida que procura ir de encontro à sua palavra. Que hoje cada um possa se perguntar: eu estou trajando as vestes nupciais? Essa é a pergunta que você tem que levar hoje para casa e se perguntar essa semana inteira. Eu estou trajando as vestes nupciais? Eu estou trazendo em mim o desejo de ser de Deus? Eu estou nutrindo no meu coração os sentimentos de Cristo, a caridade? A caridade é o sentimento maior que deve estar no coração do homem que quer ser de Deus. A caridade é aquele gesto desinteressado, gratuito, que não pensa em si, só no outro, que não quer nada para si, só para o outro. Será que no meu coração há caridade? Porque se o Senhor te encontrar sem as vestes nupciais, Ele não poderá te salvar. Então, meus irmãos e minhas irmãs, não deixe que a morte te encontre sem as vestes nupciais, porque senão o Senhor não poderá te salvar, e sua alma se perderá no calabouço da eternidade, onde só há escuridão, choro e ranger de dentes. Queira ser de Deus, se esforce para ser.

de Deus. Abra mão de suas convicções para um ideal maior de amor. Larga esse egoísmo de querer tudo para si, porque uma vida partilhada é uma vida muito mais saborosa, muito mais atraente. Seja de Deus. Você pode, porque você não está sozinho nesse processo de conversão. Você pode, é o Senhor que hoje nos assegura: tudo posso naquele que me fortalece. Você pode, você é capaz, você consegue, porque é Deus quem te fortalece nesse ideal. E assim a palavra de Deus termina dizendo: muitos são os chamados, poucos os escolhidos, porque todos, maus e bons, são convidados, mas são poucos os que querem ser de Deus. Você ficará entre os muitos ou entre os poucos? Você ficará entre os chamados ou se esforçará para ser um escolhido?

0: Creio em Deus Pai Todo-Poderoso, Criador do céu e da terra.
1: E em Jesus Cristo, seu único Filho, nosso Senhor,
0: que foi concebido pelo poder do Espírito Santo,
1: nasceu da Virgem Maria, padeceu sob Pôncio Pilatos,
0: foi crucificado, morto e sepultado,
1: desceu à mansão dos mortos, ressuscitou ao terceiro dia,
0: subiu aos céus e está sentado à direita de Deus Pai Todo-Poderoso,
1: donde há de vir a julgar os vivos e os mortos.
0: Creio no Espírito Santo, na Santa Igreja Católica,
1: na comunhão dos santos, na remissão dos pecados,
0: na ressurreição da carne, na vida eterna.
1: Amém.
0: Irmãos e irmãs, ao Senhor nosso Deus, que nos convida a participar do banquete do seu reino, rezemos com confiança e gratidão, dizendo: Senhor, ouvi-nos e atendei-nos em vosso amor.
1: Pela Igreja, para que seja testemunha e imagem viva da bondade do Pai, que convida e prepara a humanidade para a festa da plena comunhão com seu Filho, rezemos. Pelos que exercem cargos públicos, para que suas decisões atendam prioritariamente às necessidades dos mais fragilizados e esquecidos da sociedade, rezemos. Por nós, aqui reunidos, e pela nossa juventude, para que todos nos deixemos impulsionar pelo Espírito missionário na vivência e no anúncio do Evangelho de Cristo, rezemos. Pelos nossos familiares e amigos que partiram deste mundo, mas estão vivos em nosso coração, para que habitem na casa do Senhor felizes e em paz, rezemos.
0: Tudo isso vos pedimos, ó Pai, por Cristo nosso Senhor.
1: Amém. Amém.

0: irmãos e irmãs, para que o meu e vosso sacrifício seja aceito por Deus Pai Todo-Poderoso.
1: Receba o Senhor por tuas mãos este sacrifício para a glória do seu, para o nosso bem e de toda a sua santa igreja.
0: Acolhei, Senhor, as preces dos fiéis com a oblação do sacrifício, para que possamos, por este serviço da nossa piedade, da nossa piedosa devoção, alcançar a glória do céu. Por Cristo nosso Senhor.
1: Amém.

Na verdade, é digno e justo. É nosso dever e salvação bendizer-vos e dar-vos graças, Pai Santo, fonte da verdade e da vida, porque neste domingo festivo nos acolhestes em vossa casa. Hoje, vossa família reunida para escutar vossa palavra e repartir o pão da Eucaristia, celebra a memória do Senhor ressuscitado, enquanto a humanidade inteira espera o domingo sem ocaso para entrar no vosso repouso. Então contemplaremos a vossa face e louvaremos para sempre a vossa misericórdia. Nesta alegre esperança, unidos aos anjos e santos, cantamos a uma só voz.

Na verdade, vós sois santo, ó Deus do universo, e tudo o que criastes proclama o vosso louvor. Porque por Jesus Cristo, vosso Filho e Senhor nosso, e pela força do Espírito Santo, das vida e santidade a todas as coisas, e não cessais de reunir para vós um povo, que vos ofereça em toda parte, do nascer ao pôr do sol, um sacrifício perfeito. Por isso, ó Pai, nós vos suplicamos.

0: santificai de vosso Filho, nosso Senhor Jesus Cristo, que nos mandou celebrar estes mistérios.
1: Enviai vosso Espírito Santo.
0: Na noite em que ia ser entregue, Jesus tomou o pão, pronunciou a bênção de ação de graças, partiu e o deu aos seus discípulos, dizendo: tomai todos e comei. Isto é o meu corpo, que será entregue por vós.

Do mesmo modo, no fim da ceia, ele tomou o cálice em suas mãos, pronunciou a bênção de ação de graças e o deu aos seus discípulos, dizendo: tomai todos e bebei. Este é o cálice do meu sangue, o sangue da nova e eterna aliança, que será derramado por vós e por todos para a remissão dos pecados. Fazei isto em memória de mim.

0: celebrando agora, ó Pai, o memorial da paixão redentora do vosso Filho, da sua gloriosa ressurreição e ascensão ao céu. E enquanto esperamos sua nova vinda, nós vos oferecemos em ação de graças este sacrifício vivo e santo.
1: Aceitai, ó Senhor, a nossa oferta.
0: Olhai com bondade a oblação da vossa igreja e reconhecei nela o sacrifício que nos reconciliou convosco. Concedei que, alimentando-nos com o corpo e o sangue do vosso Filho, repletos do Espírito Santo, nos tornemos em Cristo um só corpo e um só Espírito.
1: O Espírito nos una num só corpo.
0: Que o mesmo Espírito faça de nós uma eterna oferenda para alcançarmos a herança com os vossos eleitos. A Santíssima Virgem Maria, Mãe de Deus, Nossa Senhora Aparecida. São José, seu esposo, os vossos santos apóstolos e gloriosos mártires, e todos os santos que não cessam de interceder por nós na vossa presença.
1: Fazei de nós uma perfeita oferenda.
0: Nós os suplicamos, Senhor, que este sacrifício da nossa reconciliação estenda a paz e a salvação ao mundo inteiro. Confirmai na fé e na caridade a vossa igreja que caminha neste mundo com o vosso servo Papa Leão e o nosso Bispo Paulo, com os bispos do mundo inteiro, os presbíteros e diáconos, os outros ministros e o povo por vós redimido. Atendei propício às preces desta família que reunistes em vossa presença. Reconduzi a vós, Pai de misericórdia, todos os vossos filhos e filhas dispersos pelo mundo inteiro.
1: Lembrai-vos, ó Pai, da vossa igreja.
0: Acolhei com bondade no vosso reino os nossos irmãos e irmãs que partiram desta vida e todos os que morreram na vossa amizade. Unidos a eles, esperamos também nós saciar-nos eternamente da vossa glória, por Cristo Senhor nosso. Por ele dais ao mundo todo o bem e toda a graça.

0: Senhor nos comunicou o seu Espírito. Com a confiança e a liberdade de filhos e filhas, digamos todos juntos: Pai nosso.
1: Pai nosso, que estás no céu, santificado seja o vosso nome. Venha a nós o vosso reino. Seja feita a vossa vontade, assim na terra como no céu. O pão nosso de cada dia nos dai hoje. Perdoai as nossas ofensas, assim como nós perdoamos a quem nos tem ofendido. E não nos deixeis cair em tentação, mas livrai-nos do mal.
0: Livrai-nos de todos os males, ó Pai, dai-nos hoje a vossa paz. Ajudados pela vossa misericórdia, sejamos sempre livres do pecado e protegidos de todos os perigos, enquanto aguardamos a feliz esperança e a vinda do nosso Salvador, Jesus Cristo.
1: Vosso é o reino, o poder e a glória para sempre.
0: Senhor Jesus Cristo, dissestes aos vossos apóstolos: eu vos deixo a paz, eu vos dou a minha paz. Não olheis os nossos pecados, mas a fé que anima a vossa igreja. Dá-lhe segundo o vosso desejo a paz, a unidade. Vós que sois Deus com o Pai e o Espírito Santo.
1: Amém.
0: Que a paz do Senhor esteja sempre convosco.
1: O amor de Cristo nos uniu.
0: Então nós vimos que não basta estar aqui na igreja, na missa, na festa. É preciso ter vestes e alma. É preciso querer ser de Deus. Que nesse momento, ao se voltar para o seu irmão, seja de fato uma abertura sincera do seu coração ao próximo, a Deus. Saudai-vos em Cristo Jesus.

0: Felizes os convidados para o banquete nupcial do Cordeiro. Eis o Cordeiro de Deus que tira o pecado do mundo.
1: Senhor, eu não sou digno de que entreis em minha morada, mas dizei uma palavra e serei salvo.

0: alma de Cristo, santificai-me. Corpo de Cristo, salvai-me. Sangue de Cristo, inebriai-me. Água do lado de Cristo, lavai-me. Paixão de Cristo, confortai-me. Ó bom Jesus, ouvi-me. Dentro de vossas chagas, escondei-me. Não permitais que me separe de vós. Do espírito maligno, defendei-me. Na hora da morte, chamai-me e mandai-me ir para vós, para que com os vossos santos vos louve por todos os séculos dos séculos. Amém.
1: Oremos. Deus Todo-Poderoso, nós os pedimos humildemente, assim como nos alimentais com o sacramento do corpo e sangue de Cristo, fazei-nos participar da natureza divina. Por Cristo nosso Senhor.
0: Amém.
1: Manhã, dia de Nossa Senhora Aparecida. Então a procissão fluvial saindo da Jaguara às 8 da manhã, com a chegada e Santa Missa no Cipó às 10 horas. Aqui na Basílica teremos missa solene em honra a Nossa Senhora Aparecida às 19 horas, seguida da procissão. Na terça-feira, dia 13, é dia de São Carlo Acutis. Nós teremos missa às 19 horas em louvor a São Carlo Acutis. Convidamos a todos que participem. Quarta-feira, nosso arcebispo Dom Paulo estará aqui na Basílica para conferir a crisma a 122 jovens da nossa comunidade. Rezemos então para que essa juventude esteja de fato trajando as vestes nupciais. Vamos agora voltar o nosso olhar para a imagem de Nossa Senhora Aparecida e assim concluir o seu tríduo. Cantemos o hino à padroeira.

0: Chegamos ao último dia do nosso tríduo, celebrando Maria Aparecida como rainha e padroeira do Brasil. Queremos consagrar a ti, ó mãe, nossas famílias, nossa pátria e nossa fé, para que Cristo reine sobre nós. A realeza de Maria não é de poder terreno, mas de serviço e amor. Ela reina porque soube dizer sim a Deus em tudo. Como rainha, ela nos ensina a servir. Como mãe, a amar. Em tempos de divisão e violência, a presença de Nossa Senhora Aparecida é um apelo à unidade e à paz. Que o Brasil redescubra, sob seu patrocínio, a grandeza de viver na fé, na justiça e na fraternidade.
1: Ó Senhora Aparecida, Rainha do Brasil, recebe o nosso amor e nossa confiança, protege nossa terra, ilumina nossos governantes, fortalece nossas famílias e guarda nossos corações na fidelidade a Cristo. Reina, Mãe Santíssima, sobre nossa vida e sobre nossa pátria. Amém. Façamos então nossa consagração à Senhora Aparecida. Ó Maria Santíssima, pelos méritos de nosso Senhor Jesus Cristo, em vossa querida imagem de Aparecida, espalhais inúmeros benefícios sobre todo o Brasil. Eu, embora indigno de pertencer ao número de vossos filhos e filhas, mas cheio do desejo de participar dos benefícios de vossa misericórdia, prostrado a vossos pés, consagro-vos o meu entendimento, para que sempre pense no amor que mereceis. Consagro-vos a minha língua, para que sempre vos louve e propague a vossa devoção. Consagro-vos o meu coração, para que depois de Deus vos ame sobre todas as coisas. Recebei-me, ó Rainha incomparável, vós que o Cristo crucificado deu-nos por mãe, no ditoso número de vossos filhos e filhas. Acolhei-me debaixo de vossa proteção. Socorrei-me em todas as minhas necessidades espirituais e temporais, sobretudo na hora de minha morte. Abençoai-me, ó celestial cooperadora, e com vossa poderosa intercessão, fortalecei-me em minha fraqueza, a fim de que, servindo-vos fielmente nesta vida, possa louvar-vos, amar-vos e dar-vos graças no céu por toda a eternidade. Amém. Ave Maria, cheia de graça, o Senhor é convosco. Bendita sois vós entre as mulheres. Bendito é o fruto do vosso ventre, Jesus.
0: Santa Maria, Mãe de Deus, rogai por nós, os pecadores, agora e na hora de nossa morte. Amém.
1: Nossa Senhora Aparecida,
0: rogai por nós.
1: Vamos pedir então a bênção para essa mãe querida. Estenda sua mão à imagem da padroeira do Brasil e cante pedindo a ela que te abençoe.

0: Senhor esteja convosco.
1: Ele está no meio de nós.
0: Pela intercessão da Rainha e Padroeira do Brasil, Nossa Senhora Aparecida, desça sobre todos vós e gere em vossos corações as vestes nupciais, a bênção de Deus que é Pai, Filho e Espírito Santo.
1: Amém.
0: Viva Nossa Senhora Aparecida! Viva a Padroeira do Brasil! Mais forte as nossas palmas, a nossa mãe querida! Viva Nossa Senhora Aparecida! Tenham todos um bom domingo, um bom feriado, uma abençoada semana. Aqueles que quiserem poderão vir diante da imagem da Senhora Aparecida. Ide em paz, que o Senhor vos acompanhe.
1: Graças a Deus.

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15: Muito bom dia, bom dia, bom dia. Estamos chegando no Estação Família, domingão gostoso. Hoje é dia 11 de outubro do ano de 2026. Para você que tá na sintonia a partir de agora, bom dia, felicidade, excelente domingo. A nossa manhã está só começando.

Muito bem, são 8:24 em Sacramento. Bom dia, região do Alto Paranaíba, do Triângulo Mineiro e Alta Mogiana, no estado de São Paulo. Nosso programa de domingo está começando. É o Estação Família, apresentação Luiz Antônio, a direção geral Padre Ricardo Alexandre Fidelis, na produção José Devair e você na audiência, essa pessoa maravilhosa que todos os dias está aí do outro lado do rádio ouvindo a nossa programação. Seja bem-vindo, são 8:25. Vamos começando o nosso domingo de manhã, mais ou menos assim, trazendo sucessos para você ouvir até as 11:30, viu? É, agora tá chegando o Jaine. E abrindo o nosso programa é a música Mississippi. É para lá que eu vou, não é?

0: A gente vai ali tomar um café e volta voando. Não sai daí.
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3: Muito bem, são 8:36 na cidade de Sacramento. Nós estamos no Estação Família, trazendo para você muita música bonita nesse domingão especial. Você que tá na nossa sintonia, eu já quero abraçar com muito carinho as pessoas que estão mandando a sua mensagem aqui para o nosso WhatsApp de bom domingo também, tá? E desejo para vocês que a bênção de Deus chegue até vocês e faça todas as transformações que você busca para o seu dia a dia. Se você buscar com fé, com certeza absoluta você vai ter.
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3: Olha, nosso bom dia para todo o pessoal em sintonia nos bairros e comunidades rurais e cidades vizinhas da nossa região, tá? E também de outras regiões que eu sempre cito por aqui. Desejo para todos vocês um excelente domingo. Amanhã tem festa da padroeira. Hoje está encerrando o tríduo da festa da padroeira aqui na nossa cidade, Nossa Senhora Aparecida, tá? E amanhã tem as comemorações. Daqui a pouquinho eu trago a programação de todas as comemorações do dia de amanhã da padroeira do Brasil, beleza? 8:37 no Estação Família, tá chegando a última carta com Nando Moreno, confira aí.

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12: Bom dia, Luiz.
13: Muito bom dia, bom dia, bom dia, bom dia. São 8h44 na cidade de Sacramento. De volta aqui na programação. Eu vou com você até às 11h30 de hoje, desejando felicidades e parabéns para você que é do Clube de Amigos da Rádio Sacramento e tá fazendo aniversário no dia de hoje, viu? É, você que tá em sintonia conosco também, nosso obrigado, recadinho especial para toda essa gente maravilhosa que tá mandando as suas mensagens aqui pro nosso WhatsApp. A Badia Santana já está em sintonia também, o Arnaldo Barreto, o Marco Antônio Ferreira, bom dia pro Odracir Fernandes, também o Robson, o Rael, o Billy Paul, também a Maria Conceição e a Graça. O pessoal tá na sintonia do programa no nosso Estação Família de domingo. Amanhã eu estarei presente também no Estúdio 100 a partir das 9 horas da manhã, no dia da padroeira, viu? Eu vou estar aqui junto com você e você vai estar juntinho comigo também na 100,3 Rádio Sacramento FM. Olha, tá chegando aqui o Christian e Ralph depois dessa, viu? Porque agora o telefone é mudo, é com a Maida e a Maísa. Confira aí comigo.

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3: 8h54. Estamos de volta na programação da 100,3 e trazendo para você aí o nosso programa Estação Família, especial de domingo até às 11h30. Às 11h30 tem Dom Paulo Mendes Peixoto com uma mensagem especial para você, para o seu domingo ser bem melhor, tá bom? Vamos seguindo então, trazendo sucesso para toda essa gente maravilhosa. A Lídia tá na audiência, Maria Conceição. E você também que tá na sintonia aí curtindo comigo, Estação Família. Bom dia! E tá chegando agora a Leandra e Leonardo. Essa música é linda, confira aí, Talismã.

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0: Domingo, dia 11 de outubro, 28º domingo do tempo comum. Evangelho segundo São Mateus, capítulo 22, versículos de 1 a 14. Jesus voltou a falar com eles em parábolas. O reino dos céus é como um rei que celebrou o casamento de seu filho. Enviou seus servos para chamar os convidados ao casamento, mas estes não quiseram ir. Enviou de novo outros servos, dizendo: digam aos convidados, eis que o meu banquete está preparado. Meus touros e animais cevados foram abatidos e tudo está pronto, venham ao casamento. Mas eles não deram atenção e se foram, um para seu campo, outro para seu negócio. Palavra da salvação. Glória a vós, Senhor. Meus irmãos e minhas irmãs, Jesus está no templo de Jerusalém e dirige mais uma parábola às autoridades, os sacerdotes e anciãos do povo, comparando o reino dos céus ao casamento de um filho de rei. Para esse casamento, os servos saem às ruas e vão em busca de convidados. Insistem no convite até a sala ficar cheia. A atenção dessa parábola recai sobre os convidados. Todos são convidados a participar do banquete no reino de Deus. Uns aceitam e tomam parte na refeição. Outros preferem cuidar de seu campo e de seu negócio, a produção e o mercado. A parábola não trata da questão da retribuição. Todos são convidados, maus e bons. Aqui o rei não pede frutos, mas apenas a aceitação ao convite. Chama nossa atenção o convidado sem o traje de festa. Não basta entrar e tomar parte na mesa. É necessário o traje da justiça para fazer a vontade de Deus e assim poder participar do banquete. Uma mudança de mentalidade e uma adesão à conversão sincera. A alegria do rei é ver a casa cheia de pessoas que vieram participar da festa com o traje de festa, vivendo a fraternidade e a partilha.
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6: Muito bem, são 9h04 em Sacramento. 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
6: Muito bem, 9h08, estamos de volta no programa Estação Família e vamos ficar juntos até 11h30. Bom dia para você que ligou seu rádio agora na programação da Rádio Sacramento FM, na cidade de Sacramento, no estado de Minas Gerais, tá? E o nosso bom dia para todos os meus amigos e as minhas amigas das comunidades e bairros rurais do município de Sacramento.
16: Bom dia! Comunidade Caxambu.
6: Ê, comunidade linda, hein? Bom dia, pessoal de Caxambu. Obrigado pelo carinho, pela audiência de vocês. Todos os dias ligadinhos aqui na

9:15 em Sacramento. Guilherme Silva, participação de André Andrade, Folia do Divino, Gabriela e Deixe as Águas Rolar. Agora tá chegando sucesso internacional para você conferir comigo aqui no Estação Família desse domingo especial. A música é de Debbie Gibson, Lost in Your Eyes.

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5: Bom dia, comunidade Pedroso.
6: Muito bem, 9:22. Bom dia para o pessoal da comunidade Pedroso em sintonia conosco nesse domingão aí que tá ouvindo a programação da Rádio Sacramento FM, tá? Tem o maior carinho por vocês aí, tá certo? Vamos seguindo então com mais comunidade.
5: Bom dia, comunidade Vitorino.
6: Pois é, o pessoal dos Vitorinos também recebendo um abraço aqui nosso, viu?

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10: 9:33 em Sacramento. Agora eu mando abraço aqui para Che Santos, né, que tá em sintonia conosco. A família Zandonite também recebendo aí o carinho do programa Estação Família. Também Augusta Furtado, a Luciana de Oliveira também tá ouvindo o programa. Bernadette, Paulo Sérgio Paté também tá na nossa sintonia. A Ana Maria e a Maria Helena também tá desejando para todos nós aqui feliz domingo, tá? A Zilda Vieira também tá na audiência. A dona Francisca tá oferecendo música para a Maria do Abdala, que tá fazendo aniversário no dia de hoje, desejando muitas e muitas felicidades. Que Deus a abençoe, viu, dona Maria? Também a Adair Borges e a Cida estão na sintonia conosco lá no bairro Flamboyant, oferecendo música para a aniversariante de hoje, a Maíra, também em sintonia com o programa Estação Família.
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11: Ela tá achando que tá passando batida, meu filho.
12: Meu Deus, ela só veio pra dançar um pagodinho, deixa ela, não, deixa ela.

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12: 9:45 em Sacramento. Bom dia. Bom dia para você que sintoniza o nosso programa em toda a região do Alto Paranaíba, Triângulo Mineiro e Alta Mogiana, no estado de São Paulo. Prazer enorme ter vocês na nossa audiência do Estação Família.
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12: Mande a sua mensagem para o nosso telefone WhatsApp 34991971748. Peça a sua música e mande aquele áudio para abraçar toda a sua família e também os seus amigos.
13: Alô, alô!
12: 9:46.
13: Bom dia!
12: Pessoal da Mumbuca, bom dia para vocês. Obrigado pelo carinho de todos os dias, conferindo aí a programação da Rádio Sacramento FM, tá? E tem também mais comunidade ouvindo a nossa programação. Vamos lá.

0: Maravilha, são 9h53 em Sacramento. Bom dia para você que tá ligado com a nossa programação no dia de hoje, tá? 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
7: Bom dia, comunidade Santa Bárbara.
0: Muito bom dia, pessoal de Santa Bárbara, em sintonia conosco nessa manhã de domingo. Hoje é dia 11 de outubro do ano de 2026. Desejando aí para vocês da Santa Bárbara um excelente domingo, uma boa reunião de família. Eu sei que aí na Santa Bárbara tem muitos locais, cachoeiras, enfim, que o pessoal pode estar visitando, né? Então, que vocês tenham cuidado na hora de fazer os mergulhos, aquela coisa toda. Tome todos os procedimentos de segurança, tá bom? Então, isso, o negócio é se divertir, certo? 9h56. Agora.
7: Bom dia, comunidade Pinheiros.
0: E pessoal, gente amiga, gente bacana, pessoal de Pinheiros em sintonia conosco também, e vai conferir comigo agora Henrique Iglesias, a música You're My Number One. Você é a minha número um.

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0: sol do Quinta Sol, das regiões ali por perto, tá? Tudo de bom para vocês. Obrigado pelo carinho. Este é o programa Estação Família, mandando abraço para toda essa gente que todos os dias ouve a programação nossa. Vamos dar um recadinho aí pro pessoal de Pedregulho, Alto Porã, Ripaina, também de Igarapava, curtindo a nossa programação Delta Conquista. Tá todo mundo ligadinho aqui na 100,3.
1: Bom dia, comunidade Guaxima.
0: É, o comunidade Guaxima no município de Conquista. Agora tá chegando aqui pro Zezinho e a Irene também. Chora Carolina, na sequência tem pro Zezinho Epitáfio.

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6: Muito bem, agora 10:16 da cidade de Sacramento, você vai ouvir o calendário de missas do mês de outubro para as comunidades e bairros rurais do município de Sacramento, viu? 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

Bom dia para todos vocês aí da comunidade Desemboque, pessoal que tá ouvindo a programação nossa, felicidades, em sinal aberto e também pelo nosso aplicativo, tá? A Tereza Belay também tá na audiência, Neuci Pérez, Aparecida Santana, Bernadette, tá em sintonia com o nosso programa, o Luiz DeVos também, tá aí ouvindo a programação da Rádio Sacramento FM, Cacildo Bianchini também, o Reinaldo tá sempre ligadinho conosco aqui lá na Siju, hoje não tá na Siju, mas tá ouvindo a programação nosso Fabiano, a Maria Conceição, Renita Glória, bom dia. Bom dia, Rejane, tudo bem com você? Luiz Fernando também tá acompanhando o nosso programa no dia de hoje, a Luciene, deixa eu ver aqui quem tá acompanhando, a Adriana Terra também, Maria Badia, bom dia, Maria Badia. Pessoal da comunidade Olhos d'Água e do assentamento também, o nosso carinho especial, porque agora tá chegando o jogo perigoso, Chris Isaac, a música Wicked Game.

0: Simone Bilici!
1: Yarmanu!
0: Samanu! Sanci!
1: Tchau, gente, obrigada!
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3: Bom dia, comunidade Divisa.
4: Muito bom dia, 10h33, comunidade Divisa, recebendo um abraço aí do Luiz Antônio, de toda a equipe da Rádio Sacramento FM e também do Estação Família, especial de domingo. Hoje é dia 11 de outubro de 2026. Nosso bom dia a Nilce Pérez, a Gisele Reis também, ouvindo o nosso programa, a Rosimere, a Maria Aparecida Souza, a Maria Badia também, curtindo a nossa programação de domingo. A Lourdes Lei também, sempre ligadinha aqui na programação nossa, junto com toda a família, né, Lourdes Lei? Abraço pra vocês aí, tudo de bom, tá? E vamos seguindo, vamos trazendo mais comunidade aqui.
3: Bom dia, comunidade Bananão.
4: É, o pessoal do Bananão ligadinho conosco, Zezinho e Irene, a música que vocês pediram aqui na programação nossa, tá chegando agora com Rúlio Iglesias, a música é Coração Apaixonado.

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8: 1,3. Muito bem, 10:47. Estamos já caminhando para o finalzinho do nosso programa de hoje, mas eu quero atender com muito carinho a Gisele, que tá pedindo música do Ahá no programa nosso no dia de hoje. Vai para você também, que tá na nossa audiência em toda a nossa região aqui, do lado de cá do Rio Grande, tá? O pessoal de Delta tá em sintonia conosco, tá? Ponte Alta, Jubaí, pessoal de Conquista também, tá ouvindo o nosso programa, Engenheiro Lisboa, Guaxima e todo o pessoal aí da Mateira, da região aí, deixa eu ver aqui, é Santa Helena, da Tibórnia, não é? O pessoal tá ouvindo a programação nossa aí no Banco da Terra também. Felicidades para vocês, obrigado pelo carinho de todos e vamos seguindo então, trazendo o pedido da Gisele na programação da Rádio Sacramento FM. Ela pediu aqui, nós vamos tocar com muito carinho a música do Ahá, Stay on This Road.

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8: Muito bem, são 11 horas em ponto na cidade de Sacramento. Você que tá ligadinho comigo na programação, fique atento aí porque eu vou trazer uma nota da imprensa para do SAI, viu? Você que esteve aí com problemas no fornecimento de água por esses dias devido ao episódio que aconteceu lá na mina da Loca, eu tenho informações importantes para você agora. Então anote aí, fique ligadinho, aumente o volume do rádio para você ficar sabendo de tudo, tá? Nota a imprensa, Serviço Autônomo de Água e Esgoto da cidade de Sacramento, 11 de outubro do ano de 2026. A nota foi assinada às 9 horas da manhã e o assunto é reservatório CTRD que recupera 75% da sua capacidade e garante o abastecimento nas regiões afetadas. Então, atenção, o Serviço Autônomo de Água e Esgoto, SAI, de Sacramento informa que o Centro de Tratamento, Reservação e Distribuição CTRD, com capacidade de armazenamento de 1 milhão de litros de água, amanheceu nesse domingo, 11 de outubro de 2026, com 75% de sua capacidade de reservação, equivalente a aproximadamente 750 mil litros de água. A recuperação do nível do reservatório após o reparo emergencial realizado na última sexta-feira, dia 9, permite garantir o abastecimento das regiões afetadas pelo rompimento da adutora da mina da Loca. Entretanto, o SAAI ressalta que o reparo executado foi de caráter paliativo, com o objetivo de restabelecer provisoriamente o bombeamento de água até a realização da intervenção definitiva. É importante destacar que a vazão de água que atualmente chega no CTRD ainda não corresponde à sua capacidade normal de operação. Dessa forma, embora o reservatório apresente recuperação significativa, o sistema permanece operando com limitações, exigindo atenção e colaboração da população. O SAI reforça o pedido de economia de água, especialmente aos moradores do SCAF 1, 2, 3 e 4, Bela Vista, Flamboyant, Rosário, Jardim Primavera e parte do Perpétuo Socorro, parte do bairro de Lourdes e parte da região central do trecho da Avenida Benedito Valadares a partir da Caixa Econômica Federal sentido bairro Rosário. A utilização consciente da água, evitando desperdício, lavagem de calçadas, veículos e outras atividades de consumo elevado é fundamental para preservar os níveis de reservação e garantir a continuidade do abastecimento. Agora o SAI fala da operação definitiva confirmada para terça-feira, dia 13, tá? O SAI informa que está mantida para a próxima terça-feira, dia 13 de outubro, a grande operação conjunta envolvendo o SAI, Prefeitura Municipal de Sacramento e Departamento de Estradas e Rodagem de Minas Gerais, o DR. A intervenção será no ponto de rompimento da adutora localizado na travessia da rodovia MG-190, nas proximidades do Parque de Exposições. O objetivo, executar o reparo definitivo da tubulação, restabelecendo a sua capacidade normal. Então, devido à complexidade dos serviços, novas informações sobre os procedimentos e eventuais impactos no abastecimento serão divulgadas antecipadamente pelos canais oficiais da autarquia. O SAI agradece a compreensão e a colaboração de todos e reafirma o compromisso com a transparência, a segurança operacional e a continuidade do abastecimento de água em Sacramento. Tá aí então as informações para você nesse dia gostoso, domingo, tá? Economiza água e na terça-feira vai ter aí então essa interrupção, porque a manutenção definitiva vai acontecer aí para trazer bastante segurança e conforto para nossa população, beleza? 11:05 agora, um abraço para o pessoal do SAI que sempre envia essas notas aí, confiando também na divulgação da Rádio Sacramento, que é de utilidade pública, não é? Então, chega junto conosco, 11:05.
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8: Tá chegando aqui Lauana Prado e Paula Fernandes. Essa música é bonita, hein? É Talismã e depois tem Outra Vez juntos.

Muito bem, são 11h14 agora na programação da Rádio Sacramento FM. Meus amigos e minhas amigas, eu fico por aqui com o nosso programa do dia de hoje. Desejo para vocês muitas felicidades.

obrigado pela sua audiência, tá? Neste sabadão, neste domingão gostoso, e amanhã nós estaremos de volta dentro do programa Estúdio 100, no dia da padroeira do Brasil, Nossa Senhora Aparecida, tá certo? Fazendo aí aquele programa especial para você comemorar então o dia da nossa padroeira, tá? São 11h15. Meu muito obrigado a todos pelo carinho. Eu vou embora e deixo aí para você sucesso de Gustavo Lima. Você vai ouvir Retrovisor. É uma música bonita aí para você ouvir junto com a sua família e refletir um pouco também. Tchau, tchau, pessoal.

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2: Oi, boa tarde. Estamos chegando aqui no planeta. Direção-geral, Padre Ricardo Fidelis. Produção, Devair Silva. E o planeta vai até as 15 horas. A celebração para você. E vamos começar com a primeira sequência. Tô na 100, tô feliz.
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1: 11 horas e 43

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1: Boa tarde.
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0: Obrigado.
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2: Meio-dia e 16 minutos.
3: Ótima tarde e continuamos aqui no planeta. Yeah!

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0: meio-dia e 47 minutos.
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0: 13:14.
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2: 13 horas e 27 minutos.

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0: 13h40.
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0: 1,3. A primeira. 13 horas e 47 minutos.

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5: Rompimento de adutora da mina da Loca compromete abastecimento de água em bairros de Sacramento. O Serviço Autônomo de Água e Esgoto, SAI, informa que, em decorrência do rompimento de uma adutora responsável pelo transporte de água proveniente da mina da Loca até o centro de tratamento, reservação e distribuição, que possui capacidade de armazenamento de 1 milhão de litros de água, o abastecimento de diversos bairros do município poderá ser comprometido. O rompimento ocorreu em um ponto de elevada complexidade operacional, localizado na travessia da rodovia MG-190, nas proximidades do Parque de Exposições. Circunstância que exige uma intervenção técnica cuidadosa e de maior complexidade para a recuperação da tubulação. Desde as primeiras horas desta sexta-feira, dia 9, as equipes operacionais do SAI estão mobilizadas no local, trabalhando para solucionar o problema e restabelecer a normalidade do sistema. Entretanto, devido à complexidade da manutenção, os trabalhos deverão se estender ao longo do final de semana. O SAI alerta que o reservatório já apresenta níveis baixos de reservação, situação que poderá ocasionar redução da pressão na rede e interrupções temporárias no fornecimento de água. Bairros que poderão ser afetados: SCAF 1, SCAF 2, SCAF 3 e SCAF 4. Bela Vista, Flamboyant, Rosário, Jardim Primavera e parte do bairro Perpétuo Socorro. Diante desse cenário, o SAI solicita à população dos bairros mencionados a atenção redobrada e economia rigorosa de água, evitando qualquer utilização não essencial, como lavagem de calçadas, veículos e outras atividades que demandem consumo

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11: 14 horas e 12 minutos.

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1: 14:36.
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0: partir de agora, direto do Santuário de Nossa Senhora Aparecida, São Paulo, ao vivo. 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
3: Uma boa tarde a você, ouvinte da Rede Aparecida de Rádio. Eu sou o padre Alberto Pascotto e é com muita alegria que estamos celebrando mais uma vez a novena de Nossa Senhora Aparecida. Nos reunimos neste momento para renovar a nossa consagração à rainha e padroeira do Brasil. Com Maria em comunidade, conhecer e praticar a palavra. Esse é o tema principal da novena deste ano. Com o padre Ferdinando Mancílio, prefeito da Igreja do Santuário Nacional, vamos refletir o tema de hoje.
4: Com a graça de Deus, nós celebramos hoje o nono dia da novena em louvor à Nossa Senhora. Fizemos esta bela caminhada e tudo foi muito bom, muito bonito, porque você rezou conosco. Hoje eu quero dizer assim, muito obrigado, viu? Por você ter se unido com a gente para esse momento tão sublime da novena de Nossa Senhora. Eu diria assim, a novena é o grande carinho de todos os fiéis, de todos os devotos, da família dos devotos, para com esta mãe bendita que tanto nos ama, que reza conosco e para nós, porque ela está de mãos postas. E nós meditamos sobre a palavra de Deus em toda esta novena. Você pôde ver imagens tão belas das fachadas aqui do santuário. E digamos, as fachadas são um livro aberto, o texto sagrado aberto, a Bíblia aberta para todo o povo de Deus ao olhar e compreender o mistério da nossa salvação, o mistério da presença misteriosa de Deus entre nós. O que Deus quer? Que nós sejamos essa família de Deus. Você se lembra aquele dia em que foram falar para Jesus: olha, tua mãe, teus irmãos, teus familiares estão aí à tua procura. E Jesus vai dizer: mas quem é minha mãe? Quem são os meus irmãos? E vai apontar para os discípulos e dizer: este é meu irmão, a minha irmã, a minha mãe. Todo aquele que faz a palavra de Deus, que vive a palavra de Deus, que a cumpre, este é da minha família. Então, este nono dia da novena nos convida para sermos de verdade essa família reunida em torno de Jesus, mas em torno do Evangelho, vivendo este projeto tão bonito do Reino de Deus, vivendo os valores do Evangelho no aqui e agora. E a vida com Deus, o viver o Evangelho, jamais vai tirar a sua liberdade ou a sua paz. Muito ao contrário. Continuemos a viver essa experiência da palavra de Deus em nossa vida e que eu e você sejamos a terra boa que recebe a palavra de Jesus, a boa semente, para produzir frutos do reino entre nós. Deus abençoe muito você. De coração, todo a 12 agradece a sua participação. Eu também agradeço a sua participação. Muita paz e bênção para você, viu? Em nome do Pai, Filho e Espírito Santo. Um abraço bem apertado para você e muita paz.
3: E agora a bênção da água. Deus Pai, Criador de todas as coisas, que criastes a água para purificar, lavar, trazer vida, abençoai a água, criatura vossa, que traga saúde, vida, libertação de todo o mal a todos que dela tomarem. Isso vos pedimos por Maria, por Jesus, na unidade do Espírito Santo. Amém. E agora vamos nos consagrar à Virgem Maria, Nossa Senhora Aparecida, na voz do venerável Padre Vítor Coelho de Almeida.
5: Ó Maria Santíssima, que em vossa imagem milagrosa de Aparecida espalhais inúmeros benefícios sobre o Brasil, eu, embora indigno de pertencer ao número dos vossos servos, mas desejando participar dos benefícios da vossa misericórdia, prostrado aos vossos pés, consagro-vos o entendimento para que sempre pense no amor que mereceis. Consagro-vos a língua para que sempre vos louve e propague a vossa devoção. Consagro-vos o coração para que depois de Deus vos ame sobre todas as coisas. Recebei-nos, ó Rainha incomparável, no ditoso número dos vossos servos. Acolhei-nos debaixo da vossa proteção. Socorrei-nos em nossas necessidades espirituais e temporais, e sobretudo na hora da nossa morte. Abençoai-nos, ó Mãe Celestial, e com vossa poderosa intercessão, fortalecei-nos em nossa fraqueza, a fim de que, servindo-vos fielmente nesta vida, possamos louvar-vos, amar-vos e render-vos graças ao céu por toda a eternidade. Assim seja.

0: Obrigado a você que rezou conosco nesse dia especial. Fique com as bênçãos de Deus, pela intercessão de Nossa Senhora Aparecida. Em nome do Pai e do Filho e do Espírito Santo. Amém.
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0: 7:26.
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1: 15 horas e 29 minutos.

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0: 8:59.
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3: 16 horas e 2 minutos.
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2: Acertando seus ponteiros, agora são 16:06.
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11: 16:15.
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1: 16 horas e 19 minutos.

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2: 16:30, agora 16:30.
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1: 16 horas e 33 minutos.

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1: Agora 16 horas e 45 minutos.
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0: 17:17, tudo igual por aqui.
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2: 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Alerta importante. 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Golpistas estão se passando por funcionários da cooperativa e entrando em contato por telefone para tentar obter informações sigilosas. Essas pessoas pedem acesso à sua conta, senhas pessoais, token de segurança ou até acesso remoto ao seu celular ou computador, alegando verificações de segurança ou atualizações cadastrais. Fique atento. O Sicoobi Sacramento nunca solicita senhas, tokens ou acesso ao seu dispositivo por telefone. Também não realiza atualizações de segurança em celulares ou computadores dos cooperados dessa forma. Não compartilhe seus dados pessoais. 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
7: Rompimento de adutora da mina da Loca compromete abastecimento de água em bairros de Sacramento. O Serviço Autônomo de Água e Esgoto, SAE, informa que, em decorrência do rompimento de uma adutora responsável pelo transporte de água proveniente da mina da Loca até o centro de tratamento, reservação e distribuição, que possui capacidade de armazenamento de 1 milhão de litros de água, o abastecimento de diversos bairros do município poderá ser comprometido. O rompimento ocorreu em um ponto de elevada complexidade operacional, localizado na travessia da rodovia MG-190, nas proximidades do Parque de Exposições. Circunstância que exige uma intervenção técnica cuidadosa e de maior complexidade para a recuperação da tubulação. Desde as primeiras horas desta sexta-feira, dia 9, as equipes operacionais do SAE estão mobilizadas no local, trabalhando para solucionar o problema e restabelecer a normalidade do sistema. Entretanto, devido à complexidade da manutenção, os trabalhos deverão se estender ao longo do final de semana. O SAE alerta que o reservatório já apresenta níveis baixos de reservação, situação que poderá ocasionar redução da pressão na rede e interrupções temporárias no fornecimento de água. Bairros que poderão ser afetados: SCAF 1, SCAF 2, SCAF 3 e SCAF 4. Bela Vista, Flamboyant, Rosário, Jardim Primavera e parte do bairro Perpétuo Socorro. Diante desse cenário, o SAE solicita à população dos bairros mencionados a atenção redobrada e economia rigorosa de água, evitando qualquer utilização não essencial, como lavagem de calçadas, veículos e outras atividades que demandem consumo elevado.

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4: 17 horas e 45 minutos.
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3: Agora, 18 horas. 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

0: Em nome do Pai, do Filho e do Espírito Santo. Amém. O anjo do Senhor anunciou a Maria,
1: e ela concebeu do Espírito Santo.
0: Ave Maria, cheia de graça, o Senhor é convosco. Bendita sois vós entre as mulheres, e bendito é o fruto do vosso ventre, Jesus.
1: Santa Maria, Mãe de Deus, rogai por nós, pecadores, agora e na hora de nossa morte. Amém.
0: Eis aqui a serva do Senhor.
1: Faça-se em mim segundo a tua palavra.
0: Ave Maria, cheia de graça, o Senhor é convosco. Bendita sois vós entre as mulheres, e bendito é o fruto do vosso ventre, Jesus.
1: Santa Maria, Mãe de Deus, rogai por nós, pecadores, agora e na hora de nossa morte. Amém.
0: O Verbo divino se fez carne
1: e habitou entre nós.
0: Ave Maria, cheia de graça, o Senhor é convosco. Bendita sois vós entre as mulheres, bendito é o fruto do vosso ventre, Jesus.
1: Santa Maria, Mãe de Deus, rogai por nós, pecadores, agora e na hora de nossa morte. Amém.
0: Rogai por nós, Santa Mãe de Deus,
1: para que sejamos dignos das promessas de Cristo.
0: Oremos, infundir, Senhor, em nossos corações a vossa graça, para que nós, que conhecemos pela anunciação do anjo a encarnação de Jesus Cristo, vosso Filho, cheguemos por sua paixão e morte na cruz, à glória da ressurreição, pelo mesmo Cristo nosso Senhor.
1: Amém.
0: E desejo para todos que nos acompanham as bênçãos de Deus Todo-Poderoso, Pai, o Filho e o Espírito Santo, e permaneça para sempre.

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14: Agora 18:05.

0: 18:12.
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1: 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Agora 18 horas e 15 minutos.
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12: Queridos ouvintes da Rádio Sacramento, com alegria e fé, iniciamos agora a oração.

coração cheio de esperança, iniciemos nossa oração pedindo pelas famílias, pela igreja, pelo mundo e por todas as intenções que trazemos em nosso coração. Em nome do Pai e do Filho e do Espírito Santo. Amém. Senhor Jesus, nós vos oferecemos este terço que vamos rezar, contemplando os mistérios de nossa redenção. Concedei-nos, por intercessão de Maria, vossa Mãe Santíssima, a quem nos dirigimos, as virtudes que nos são necessárias para bem rezá-lo e a graça que nos vem desta santa

0: contemplamos nesse dia os mistérios gloriosos. Nos mistérios gloriosos celebramos a vitória de Cristo sobre a morte e a glorificação de Maria. Esses mistérios renovam nossa esperança, recordando-nos que com Cristo também somos chamados à vida plena na glória do Pai. Creio em Deus Pai Todo-Poderoso, Criador do céu e da terra, e em Jesus Cristo, seu único Filho, nosso Senhor, que foi concebido pelo poder do Espírito Santo, nasceu da Virgem Maria, padeceu sob Pôncio Pilatos, foi crucificado, morto e sepultado, desceu à mansão dos mortos, ressuscitou ao terceiro dia, subiu aos céus, está sentado à direita de Deus Pai Todo-Poderoso, donde há de vir a julgar os vivos e os mortos. Creio no Espírito Santo, na Santa Igreja Católica, na comunhão dos santos, na remissão dos pecados, na ressurreição da carne, na vida eterna. Amém. Pai nosso que estais no céu, santificado seja o vosso nome. Venha a nós o vosso reino, seja feita a vossa vontade, assim na terra como no céu.
1: O pão nosso de cada dia nos dai hoje. Perdoai-nos as nossas ofensas, assim como nós perdoamos a quem nos tem ofendido. E não nos deixeis cair em tentação, mas livrai-nos do mal. Amém.
0: Ave Maria, cheia de graça, o Senhor é convosco. Bendita sois vós entre as mulheres. E bendito é o fruto do vosso ventre, Jesus.
1: Santa Maria, Mãe de Deus, rogai por nós, pecadores, agora e na hora da nossa morte. Amém.
0: Ave Maria, cheia de graça, o Senhor é convosco. Bendita sois vós entre as mulheres. E bendito é o fruto do vosso ventre, Jesus.
1: Santa Maria, Mãe de Deus, rogai por nós, pecadores, agora e na hora da nossa morte. Amém.
0: Ave Maria, cheia de graça, o Senhor é convosco, bendita sois vós entre as mulheres, e bendito é o fruto do vosso ventre, Jesus.
1: Santa Maria, Mãe de Deus, rogai por nós, pecadores, agora e na hora da nossa morte. Amém.
0: Glória ao Pai, ao Filho e ao Espírito Santo.
1: Assim como era no princípio, agora e sempre, pelos séculos dos séculos. Amém.
0: Ó meu Jesus, perdoai-nos, livrai-nos do fogo do inferno, levai as almas todas para o céu e socorrei principalmente aquelas que mais precisarem da vossa misericórdia. Sagrado Coração de Jesus, nós temos confiança em vós. Nossa Senhora do Patrocínio do Santíssimo Sacramento, rogai por nós. No primeiro mistério contemplamos a ressurreição do Senhor Jesus.

0: Pai nosso que estais nos céus, santificado seja o vosso nome. Venha a nós o vosso reino, seja feita a vossa vontade, assim na terra como no céu.
1: O pão nosso de cada dia nos dai hoje. Perdoai-nos as nossas ofensas, assim como nós perdoamos a quem nos tem ofendido. E não nos deixeis cair em tentação, mas livrai-nos do mal. Amém.
0: Ave Maria, cheia de graça, o Senhor é convosco. Bendita sois vós entre as mulheres. E bendito é o fruto do vosso ventre, Jesus.
1: Santa Maria, Mãe de Deus, rogai por nós, pecadores, agora e na hora da nossa morte. Amém.
0: Ave Maria, cheia de graça, o Senhor é convosco. Bendita sois vós entre as mulheres, e bendito é o fruto do vosso ventre, Jesus.
1: Santa Maria, Mãe de Deus, rogai por nós, pecadores, agora e na hora da nossa morte. Amém.
0: Ave Maria, cheia de graça, o Senhor é convosco. Bendita sois vós entre as mulheres, e bendito é o fruto do vosso ventre, Jesus.
1: Santa Maria, Mãe de Deus, rogai por nós, pecadores, agora e na hora da nossa morte. Amém.
0: Ave Maria, cheia de graça, o Senhor é convosco. Bendita sois vós entre as mulheres, e bendito é o fruto do vosso ventre, Jesus.
1: Santa Maria, Mãe de Deus, rogai por nós, pecadores, agora e na hora da nossa morte. Amém.
0: Ave Maria, cheia de graça, o Senhor é convosco. Bendita sois vós entre as mulheres, e bendito é o fruto do vosso ventre, Jesus.
1: Santa Maria, Mãe de Deus, rogai por nós, pecadores, agora e na hora da nossa morte. Amém.
0: Ave Maria, cheia de graça, o Senhor é convosco. Bendita sois vós entre as mulheres, e bendito é o fruto do vosso ventre, Jesus.
1: Santa Maria, Mãe de Deus, rogai por nós, pecadores, agora e na hora da nossa morte. Amém.
0: Ave Maria, cheia de graça, o Senhor é convosco. Bendita sois vós entre as mulheres, e bendito é o fruto do vosso ventre, Jesus.
1: Santa Maria, Mãe de Deus, rogai por nós, pecadores, agora e na hora da nossa morte. Amém.
0: Ave Maria, cheia de graça, o Senhor é convosco. Bendita sois vós entre as mulheres, e bendito é o fruto do vosso ventre, Jesus.
1: Santa Maria, Mãe de Deus, rogai por nós, pecadores, agora e na hora da nossa morte. Amém.
0: Ave Maria, cheia de graça, o Senhor é convosco. Bendita sois vós entre as mulheres, e bendito é o fruto do vosso ventre, Jesus.
1: Santa Maria, Mãe de Deus, rogai por nós, pecadores, agora e na hora da nossa morte. Amém.
0: Ave Maria, cheia de graça, o Senhor é convosco. Bendita sois vós entre as mulheres, e bendito é o fruto do vosso ventre, Jesus.
1: Santa Maria, Mãe de Deus, rogai por nós, pecadores, agora e na hora da nossa morte. Amém.
0: Glória ao Pai, e ao Filho, e ao Espírito Santo.
1: Assim como era no princípio, agora e sempre, pelos séculos dos séculos. Amém.
0: Ó meu Jesus, perdoai-nos, livrai-nos do fogo do inferno. Levai as almas todas para o céu, e socorrei principalmente aquelas que mais precisarem da vossa misericórdia. Sagrado Coração de Jesus, nós temos confiança em vós. Ó Maria concebida sem pecado, rogai por nós que recorremos a vós. No segundo mistério contemplamos a ascensão de Jesus aos céus.

0: nosso que estais nos céus, santificado seja o vosso nome. Venha a nós o vosso reino. Seja feita a vossa vontade, assim na terra como no céu.
1: O pão nosso de cada dia nos dai hoje. Perdoai-nos as nossas ofensas, assim como nós perdoamos a quem nos tem ofendido. E não nos deixeis cair em tentação, mas livrai-nos do mal. Amém.
0: Ave Maria, cheia de graça, o Senhor é convosco. Bendita sois vós entre as mulheres, e bendito é o fruto do vosso ventre, Jesus.
1: Santa Maria, Mãe de Deus, rogai por nós, pecadores, agora e na hora da nossa morte. Amém.
0: Ave Maria, cheia de graça, o Senhor é convosco. Bendita sois vós entre as mulheres, e bendito é o fruto do vosso ventre, Jesus.
1: Santa Maria, Mãe de Deus, rogai por nós, pecadores, agora e na hora da nossa morte. Amém.
0: Ave Maria, cheia de graça, o Senhor é convosco. Bendita sois vós entre as mulheres, e bendito é o fruto do vosso ventre, Jesus.
1: Santa Maria, Mãe de Deus, rogai por nós, pecadores, agora e na hora da nossa morte. Amém.
0: Ave Maria, cheia de graça, o Senhor é convosco. Bendita sois vós entre as mulheres, e bendito é o fruto do vosso ventre, Jesus.
1: Santa Maria, Mãe de Deus, rogai por nós, pecadores, agora e na hora da nossa morte. Amém.
0: Ave Maria, cheia de graça, o Senhor é convosco. Bendita sois vós entre as mulheres, e bendito é o fruto do vosso ventre, Jesus.
1: Santa Maria, Mãe de Deus, rogai por nós, pecadores, agora e na hora da nossa morte. Amém.
0: Ave Maria, cheia de graça, o Senhor é convosco. Bendita sois vós entre as mulheres, e bendito é o fruto do vosso ventre, Jesus.
1: Santa Maria, Mãe de Deus, rogai por nós, pecadores, agora e na hora da nossa morte. Amém.
0: Ave Maria, cheia de graça, o Senhor é convosco. Bendita sois vós entre as mulheres, e bendito é o fruto do vosso ventre, Jesus.
1: Santa Maria, Mãe de Deus, rogai por nós, pecadores, agora e na hora da nossa morte. Amém.
0: Ave Maria, cheia de graça, o Senhor é convosco. Bendita sois vós entre as mulheres, e bendito é o fruto do vosso ventre, Jesus.
1: Santa Maria, Mãe de Deus, rogai por nós, pecadores, agora e na hora da nossa morte. Amém.
0: Ave Maria, cheia de graça, o Senhor é convosco. Bendita sois vós entre as mulheres, e bendito é o fruto do vosso ventre, Jesus.
1: Santa Maria, Mãe de Deus, rogai por nós, pecadores, agora e na hora da nossa morte. Amém.
0: Ave Maria, cheia de graça, o Senhor é convosco. Bendita sois vós entre as mulheres, e bendito é o fruto do vosso ventre, Jesus.
1: Santa Maria, Mãe de Deus, rogai por nós, pecadores, agora e na hora da nossa morte. Amém.
0: Glória ao Pai, e ao Filho, e ao Espírito Santo.
1: Assim como era no princípio, agora e sempre, pelos séculos dos séculos. Amém.
0: Ó meu Jesus, perdoai-nos, livrai-nos do fogo do inferno. Levai as almas todas para o céu, e socorrei principalmente aquelas que mais precisarem da vossa misericórdia. Sagrado Coração de Jesus, nós temos confiança em vós. Ó Maria concebida sem pecado, rogai por nós que recorremos a vós. No terceiro mistério contemplamos a vinda do Espírito Santo sobre os apóstolos e a Virgem Maria.

0: Pai nosso que estais nos céus, santificado seja o vosso nome. Venha a nós o vosso reino. Seja feita a vossa vontade, assim na terra como no céu.
1: O pão nosso de cada dia nos dai hoje. Perdoai-nos as nossas ofensas, assim como nós perdoamos a quem nos tem ofendido. E não nos deixeis cair em tentação, mas livrai-nos do mal. Amém.
0: Ave Maria, cheia de graça, o Senhor é convosco. Bendita sois vós entre as mulheres. E bendito é o fruto do vosso ventre, Jesus.
1: Santa Maria, Mãe de Deus, rogai por nós, pecadores, agora e na hora da nossa morte. Amém.
0: Ave Maria, cheia de graça, o Senhor é convosco. Bendita sois vós entre as mulheres. E bendito é o fruto do vosso ventre, Jesus.
1: Santa Maria, Mãe de Deus, rogai por nós, pecadores, agora e na hora da nossa morte. Amém.
0: Ave Maria, cheia de graça, o Senhor é convosco. Bendita sois vós entre as mulheres. E bendito é o fruto do vosso ventre, Jesus.
1: Santa Maria, Mãe de Deus, rogai por nós, pecadores, agora e na hora da nossa morte. Amém.
0: Ave Maria, cheia de graça, o Senhor é convosco. Bendita sois vós entre as mulheres, e bendito é o fruto do vosso ventre, Jesus.
1: Santa Maria, Mãe de Deus, rogai por nós, pecadores, agora e na hora da nossa morte. Amém.
0: Ave Maria, cheia de graça, o Senhor é convosco. Bendita sois vós entre as mulheres, e bendito é o fruto do vosso ventre, Jesus.
1: Santa Maria, Mãe de Deus, rogai por nós, pecadores, agora e na hora da nossa morte. Amém.
0: Ave Maria, cheia de graça, o Senhor é convosco. Bendita sois vós entre as mulheres, e bendito é o fruto do vosso ventre, Jesus.
1: Santa Maria, Mãe de Deus, rogai por nós, pecadores, agora e na hora da nossa morte. Amém.
0: Ave Maria, cheia de graça, o Senhor é convosco. Bendita sois vós entre as mulheres, e bendito é o fruto do vosso ventre, Jesus.
1: Santa Maria, Mãe de Deus, rogai por nós, pecadores, agora e na hora da nossa morte. Amém.
0: Ave Maria, cheia de graça, o Senhor é convosco. Bendita sois vós entre as mulheres, e bendito é o fruto do vosso ventre, Jesus.
1: Santa Maria, Mãe de Deus, rogai por nós, pecadores, agora e na hora da nossa morte. Amém.
0: Ave Maria, cheia de graça, o Senhor é convosco. Bendita sois vós entre as mulheres, e bendito é o fruto do vosso ventre, Jesus.
1: Santa Maria, Mãe de Deus, rogai por nós, pecadores, agora e na hora da nossa morte. Amém.
0: Ave Maria, cheia de graça, o Senhor é convosco. Bendita sois vós entre as mulheres, e bendito é o fruto do vosso ventre, Jesus.
1: Santa Maria, Mãe de Deus, rogai por nós, pecadores, agora e na hora da nossa morte. Amém.
0: Glória ao Pai, e ao Filho, e ao Espírito Santo.
1: Assim como era no princípio, agora e sempre, pelos séculos dos séculos. Amém.
0: Ó meu Jesus, perdoai-nos, livrai-nos do fogo do inferno. Levai as almas todas para o céu e socorrei principalmente aquelas que mais precisarem da vossa misericórdia. Sagrado Coração de Jesus, nós temos confiança em vós. Ó Maria concebida sem pecado, rogai por nós que recorremos a vós. No quarto mistério contemplamos a assunção de Nossa Senhora ao céu.

0: Pai nosso que estais nos céus, santificado seja o vosso nome. Venha a nós o vosso reino. Seja feita a vossa vontade, assim na terra como no céu.
1: O pão nosso de cada dia nos dai hoje. Perdoai-nos as nossas ofensas, assim como nós perdoamos a quem nos tem ofendido. E não nos deixeis cair em tentação, mas livrai-nos do mal. Amém.
0: Ave Maria, cheia de graça, o Senhor é convosco. Bendita sois vós entre as mulheres. E bendito é o fruto do vosso ventre, Jesus.
1: Santa Maria, Mãe de Deus, rogai por nós, pecadores, agora e na hora da nossa morte. Amém.
0: Ave Maria, cheia de graça, o Senhor é convosco. Bendita sois vós entre as mulheres, e bendito é o fruto do vosso ventre, Jesus.
1: Santa Maria, Mãe de Deus, rogai por nós, pecadores, agora e na hora da nossa morte. Amém.
0: Ave Maria, cheia de graça, o Senhor é convosco. Bendita sois vós entre as mulheres, e bendito é o fruto do vosso ventre, Jesus.
1: Santa Maria, Mãe de Deus, rogai por nós, pecadores, agora e na hora da nossa morte. Amém.
0: Ave Maria, cheia de graça, o Senhor é convosco. Bendita sois vós entre as mulheres, e bendito é o fruto do vosso ventre, Jesus.
1: Santa Maria, Mãe de Deus, rogai por nós, pecadores, agora e na hora da nossa morte. Amém.
0: Ave Maria, cheia de graça, o Senhor é convosco. Bendita sois vós entre as mulheres, e bendito é o fruto do vosso ventre, Jesus.
1: Santa Maria, Mãe de Deus, rogai por nós, pecadores, agora e na hora da nossa morte. Amém.
0: Ave Maria, cheia de graça, o Senhor é convosco. Bendita sois vós entre as mulheres, e bendito é o fruto do vosso ventre, Jesus.
1: Santa Maria, Mãe de Deus, rogai por nós, pecadores, agora e na hora da nossa morte. Amém.
0: Ave Maria, cheia de graça, o Senhor é convosco. Bendita sois vós entre as mulheres, e bendito é o fruto do vosso ventre, Jesus.
1: Santa Maria, Mãe de Deus, rogai por nós, pecadores, agora e na hora da nossa morte. Amém.
0: Ave Maria, cheia de graça, o Senhor é convosco. Bendita sois vós entre as mulheres, e bendito é o fruto do vosso ventre, Jesus.
1: Santa Maria, Mãe de Deus, rogai por nós, pecadores, agora e na hora da nossa morte. Amém.
0: Ave Maria, cheia de graça, o Senhor é convosco. Bendita sois vós entre as mulheres, e bendito é o fruto do vosso ventre, Jesus.
1: Santa Maria, Mãe de Deus, rogai por nós, pecadores, agora e na hora da nossa morte. Amém.
0: Ave Maria, cheia de graça, o Senhor é convosco. Bendita sois vós entre as mulheres, e bendito é o fruto do vosso ventre, Jesus.
1: Santa Maria, Mãe de Deus, rogai por nós, pecadores, agora e na hora da nossa morte. Amém.
0: Glória ao Pai, e ao Filho, e ao Espírito Santo.
1: Assim como era no princípio, agora e sempre, pelos séculos dos séculos. Amém.
0: Ó meu Jesus, perdoai-nos, livrai-nos do fogo do inferno. Levai as almas todas para o céu, e socorrei principalmente aquelas que mais precisarem da vossa misericórdia. Sagrado Coração de Jesus, nós temos confiança em vós. Ó Maria concebida sem pecado, rogai por nós que recorremos a vós. No quinto mistério contemplamos a coroação de Nossa Senhora como Rainha do céu e da terra.

0: Pai nosso que estais nos céus, santificado seja o vosso nome. Venha a nós o vosso reino. Seja feita a vossa vontade, assim na terra como no céu.
1: O pão nosso de cada dia nos dai hoje. Perdoai-nos as nossas ofensas, assim como nós perdoamos a quem nos tem ofendido. E não nos deixeis cair em tentação, mas livrai-nos do mal. Amém.
0: Ave Maria, cheia de graça, o Senhor é convosco. Bendita sois vós entre as mulheres. E bendito é o fruto do vosso ventre, Jesus.
1: Santa Maria, Mãe de Deus, rogai por nós, pecadores, agora e na hora da nossa morte. Amém.
0: Ave Maria, cheia de graça, o Senhor é convosco. Bendita sois vós entre as mulheres, e bendito é o fruto do vosso ventre, Jesus.
1: Santa Maria, Mãe de Deus, rogai por nós, pecadores, agora e na hora da nossa morte. Amém.
0: Ave Maria, cheia de graça, o Senhor é convosco. Bendita sois vós entre as mulheres, e bendito é o fruto do vosso ventre, Jesus.
1: Santa Maria, Mãe de Deus, rogai por nós.
0: Entre as mulheres, e bendito é o fruto do vosso ventre, Jesus.
1: Santa Maria.

0: ventre, Jesus.
1: Santa Maria, Mãe de Deus, rogai por nós, pecadores, agora e na hora da nossa morte. Amém.
0: Ave Maria, cheia de graça, o Senhor é convosco. Bendita sois vós entre as mulheres, e bendito é o fruto do vosso ventre, Jesus.
1: Santa Maria, Mãe de Deus, rogai por nós, pecadores, agora e na hora da nossa morte. Amém.
0: Ave Maria, cheia de graça, o Senhor é convosco. Bendita sois vós entre as mulheres, e bendito é o fruto do vosso ventre, Jesus.
1: Santa Maria, Mãe de Deus, rogai por nós, pecadores, agora e na hora da nossa morte. Amém.
0: Ave Maria, cheia de graça, o Senhor é convosco. Bendita sois vós entre as mulheres, e bendito é o fruto do vosso ventre, Jesus.
1: Santa Maria, Mãe de Deus, rogai por nós, pecadores, agora e na hora da nossa morte. Amém.
0: Ave Maria, cheia de graça, o Senhor é convosco. Bendita sois vós entre as mulheres, e bendito é o fruto do vosso ventre, Jesus.
1: Santa Maria, Mãe de Deus, rogai por nós, pecadores, agora e na hora da nossa morte. Amém.
0: Glória ao Pai, e ao Filho, e ao Espírito Santo.
1: Assim como era no princípio, agora e sempre, pelos séculos dos séculos. Amém.
0: Ó meu Jesus, perdoai-nos, livrai-nos do fogo do inferno. Levai as almas todas para o céu, e socorrei principalmente aquelas que mais precisarem da vossa misericórdia. Sagrado Coração de Jesus, nós temos confiança em vós. Ó Maria concebida sem pecado, rogai por nós que recorremos a vós. Infinitas graças vos damos, soberana rainha, pelos benefícios que todos os dias recebemos de vossas mãos liberais. Dignai-vos agora e para sempre tomar-nos debaixo do vosso poderoso amparo. E para mais vos agradecer, vos saudamos dizendo:
1: Salve rainha, mãe de misericórdia, vida, doçura e esperança nossa, salve. A vós bradamos os degradados filhos de Eva, a vós suspiramos gemendo e chorando neste vale de lágrimas. Eia, pois, advogada nossa, esses vossos olhos misericordiosos a nós volvei, e depois deste desterro, mostrai-nos Jesus, bendito fruto do vosso ventre, ó clemente, ó piedosa, ó doce e sempre Virgem Maria.
0: Rogai por nós, Santa Mãe de Deus,
1: para que sejamos dignos das promessas de Cristo. Amém.
0: O Senhor esteja convosco.
2: Ele está no meio de nós.
0: Abençoe-vos Deus Todo-Poderoso, Pai, Filho e Espírito Santo. Amém.

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0: seja o nosso Senhor Jesus Cristo.
1: Para sempre seja louvado.
0: Esta missa será celebrada nas seguintes intenções. Em ação de graças, pelo aniversário de Davi Del Bianco Filho, Luísa Barbosa de Oliveira, Daniele de Oliveira, Angélica Silva. E em ação de graças pelos sócios aniversariantes do Clube dos Amigos da Rádio Sacramento: Oralda Martins Manzan, Elza Helena da Silva, Humberto Escalon, Dirce Maria Ferreira, Ederson Elias de Almeida, Terezinha das Graças Borges. Agradecendo graças alcançada, pedindo proteção, saúde e paz para Geralda Costa Barbosa. Pelas almas, Delfino Ferreira de Brito, primeiro ano, Terezinha de Jesus Frois e José Ferreira Frois, Antônio de Paula e Odete Maria de Jesus, Sebastião de Paula Rezende, Neiva Maria Santana, Regina Helena Brigagão Caldeira, Luiz Constantino Bisinotto, Divina Maria Lopes e Manuel Cândido Lopes, Eneusides e Adário Cardoso da Cruz. Bernardino Teodoro da Silva e Adair José da Silva, Vilmar Teodoro da Silva, José Cílio e Lúcia Fernandes Cílio, Fátima Sebastiana Cílio, Eva da Graça Cílio, Hugo Rodrigues da Cunha, Robson Afonso Gianni, Nogaio Duarte e José Rodrigues Bragas Filho, Maria Eduarda Borges e Cunha, Delcide João André e Maria Abadia de Jesus, Pedro Vieira Borges e Dulce Vieira Borges, Júlio César Vieira Borges, Cacilda Marques Borges, Arnaldo Marques Borges, Kleber Rosa da Cunha, Cidelfredo Germano Bisnotto e Ana Maria Bisnotto, José Vicente Gomes, Nair Santana e Geraldo Ferreira, Maria Antônia Ferreira, José Alberto Bernardes Borges, Luísa Cisconeto Bandeira e João Bandeira, Francisco Cisconeto e Zélia Silva Cisconeto, Francisco Cisconeto Júnior, Maria Cecília Silva Cisconeto, Humberto Martins Oliveira, Darcy Donizete Borges de Melo, Maria Pereira de Almeida, Marcelo Ricardo de Souza, Lúcia Alves de Oliveira e Eurípides Fernandes de Oliveira, Iracilda Alves de Oliveira e José Mendes de Oliveira, Gasparino Junuário da Costa e Iracema Alves da Costa, Cândida Rosa Jerônimo e Antônio Jerônimo, Osana Jerônimo, Ângelo Vinícius Marra, José Teodoro de Carvalho, Clarinda Bonetti, Benícia Gomide, Abenildes Afonso, Tiago de Oliveira Carvalho, Dolores Gomes Borges, Maria Antônia Alves, Francisco Mendes de Freitas, Antônio de Paula Sobrinho, Anita Maria de Rezende Vieira, Silvio Sálvio das Neves, Luiz Valdo Neto e Antonieta Magnambosco, Maria Helena da Silva, Carlos Roberto da Silva, Antônio Faria da Silva, Creuza Valdo da Silva, Valquíria Valéria Rodrigues Mota, Cisofredo Germano Bisinotto e Ana Maria Bisinotto, Sebastião Rosa de Rezende e Ana Pinheiro de Oliveira, José Rosa de Paula e Adalida de Paula Lima, Adélia Gomes Vieira, Geraldo Borges Vieira, Ana Maria do Carmo e Ademar Rodrigues de Melo, José Joaquim de Melo, Edna Sebastiana Vieira e Ismael Amed Sartes, Isolina Bianchini Gobo e João Batista Gobo.

0: graça de nosso Senhor Jesus Cristo, o amor do Pai e a comunhão do Espírito Santo estejam convosco.
1: Bendito seja Deus que nos reuniu no amor de Cristo.
0: Para esta celebração eucarística, com grande alegria acolhemos entre nós o Padre Dionísio, missionário redentorista. Vamos acolhê-lo com carinho e alegria. Irmãos e irmãs, nesta celebração dominical já celebramos a solenidade da padroeira do Brasil. Nossa comunidade paroquial vive também um momento especial de alegria e de responsabilidade. Alguns de nossos irmãos e irmãs, depois de um tempo de formação e preparação, serão instituídos para exercer o ministério extraordinário da Sagrada Comunhão. Eles serão chamados a servir o corpo de Cristo presente na Eucaristia e a reconhecer esse mesmo Cristo nos irmãos e nas irmãs, especialmente nos idosos, enfermos e impossibilitados de participar das nossas celebrações. Este ministério não é uma honra nem um privilégio, é serviço. Exige fé, reverência para com a Santíssima Eucaristia, comunhão com a Igreja, vida de oração e testemunho cristão. Peçamos ao Senhor que confirme estes nossos irmãos e irmãs em sua vocação ao serviço e faça crescer em toda a nossa comunidade o amor pela Eucaristia, fonte e ápice da vida cristã. Meus irmãos e minhas irmãs, invoquemos o Senhor nosso Deus para que abençoe esta água que vai ser aspergida sobre nós, recordando o nosso batismo. Que Ele se digne ajudar-nos para permanecermos fiéis ao Espírito que recebemos. Deus eterno e todo-poderoso, pela água, fonte de vida e princípio de purificação, quisestes lavar-nos do pecado e dar-nos o prêmio da vida eterna. Neste dia que vos é consagrado, nós vos pedimos que vos digneis abençoar esta água, para que ela seja sinal da vossa proteção. Renovai em nós a fonte viva da vossa graça e libertai-nos por ela de todo o mal do espírito e do corpo, para que possamos nos aproximar de vós com o coração puro e receber dignamente a vossa salvação. Por Cristo nosso Senhor.
1: Amém.

0: Deus Todo-Poderoso, nos purifique dos nossos pecados e pela celebração desta Eucaristia nos torne dignos da mesa do seu reino. Senhor, tende piedade de nós.
1: Senhor, tende piedade de nós.
0: Cristo, tende piedade de nós.
1: Cristo, tende piedade de nós.
0: Senhor, tende piedade de nós.
1: Senhor, tende piedade de nós.
0: Glória a Deus nas alturas
1: e paz na terra aos homens por ele amados. Senhor Deus, Rei dos céus, Deus Pai Todo-Poderoso,
0: nós vos louvamos, nós vos bendizemos, nós vos adoramos, nós vos glorificamos, nós vos damos graças por vossa imensa glória. Senhor Jesus Cristo, Filho Unigênito, Senhor Deus, Cordeiro de Deus, Filho de Deus Pai, vós que tirais o pecado do mundo, tende piedade de nós. Vós que tirais o pecado do mundo, acolhei a nossa súplica. Vós que estais à direita do Pai, tende piedade de nós. Só vós sois o Santo, só vós o Senhor, só vós o Altíssimo Jesus Cristo, com o Espírito Santo, na glória de Deus Pai. Amém.

paz e na justiça, possa chegar um dia à pátria definitiva. Por nosso Senhor Jesus Cristo, vosso Filho, que é Deus, e convosco vive e reina na unidade do Espírito Santo, por todos os

0: Leitura do livro de Éster. Éster vestiu-se com veste de rainha e foi colocar-se no vestíbulo interno do Palácio Real, frente à residência do rei. O rei estava sentado no trono real, na sala do trono, frente à entrada. Ao ver a rainha Éster parada no vestíbulo, olhou para ela com agrado e estendeu-lhe o cetro de ouro que tinha na mão, e essa aproximou-se para tocar a ponta do cetro. Então, o rei lhe disse: "O que me pedes, Éster? O que queres que eu faça? Ainda que me pedisses a metade do meu reino, ele se seria concedida." Éster respondeu-lhe: "Se ganhei as tuas boas graças, ó rei, e se for de teu agrado, concede-me a vida. Eis o meu pedido, e a vida do meu povo, eis o meu desejo." Palavra do Senhor.
1: Graças a Deus.

0: Leitura do livro do Apocalipse de São João. Apareceu no céu um grande sinal, uma mulher vestida de sol, tendo a lua debaixo dos pés, e sobre a cabeça uma coroa de 12 estrelas. Ela deu à luz a um menino homem, que veio para governar todas as nações com cedro de ferro. Mas o filho foi levado para junto de Deus e do seu trono. Quando viu que tinha sido expulso para a terra, o dragão começou a perseguir a mulher, que tinha dado à luz o menino. A serpente então vomitou um rio de água atrás da mulher, a fim de submergi-la. A terra, porém, veio em socorro da mulher. Palavra do Senhor.
1: Graças a Deus.

0: O Senhor esteja convosco.
1: Ele está no meio de nós.
0: Proclamação do Evangelho de Jesus Cristo segundo João.
1: Glória a vós, Senhor.

0: Naquele tempo, houve um casamento em Caná da Galileia. A mãe de Jesus estava presente. Também Jesus e seus discípulos tinham sido convidados para o casamento. Como o vinho veio a faltar, a mãe de Jesus lhe disse: "Eles não têm mais vinho." Jesus respondeu-lhe: "Mulher, por que dizes isto a mim? Minha hora ainda não chegou." Sua mãe disse aos que estavam servindo: "Fazei o que ele vos disser." Estavam 6 talhas de pedra colocadas aí para a purificação que os judeus costumam fazer. Em cada uma delas cabiam mais ou menos 100 litros. Jesus disse aos que estavam servindo: "Enchei as talhas de água." Encheram-nas até a boca. Jesus disse: "Agora tirai e levai ao mestre Sala." E eles levaram. O mestre Sala experimentou a água que se tinha transformado em vinho. Ele não sabia de onde vinha, mas os que estavam servindo sabiam, pois eram eles que tinham tirado a água. O mestre Sala chamou então o noivo e lhe disse: "Todo mundo serve primeiro o vinho melhor, e quando os convidados já estão embriagados, serve o vinho menos bom. Mas tu guardastes o vinho melhor até agora." Este foi o início dos sinais de Jesus. Ele o realizou em Caná da Galileia e manifestou a sua glória, e seus discípulos creram nele. Palavra da salvação.
1: Glória a vós, Senhor.

0: Estimado Padre Ricardo, caros diáconos, irmãos e irmãs aqui presentes na Basílica de Nossa Senhora do Patrocínio Sacramento, na cidade de Sacramento, e também tantos e tantas que nos acompanham pelas mídias, pelo YouTube, pela Rádio Sacramento. É uma alegria a gente poder estarmos juntos, nos encontrando, sabendo um bocadinho da vida uns dos outros, alimentando a nossa vida com a oração, com a palavra de Deus, com o próprio Cristo na comunhão. E em todo o Brasil, nós aqui também, celebramos a Mãe Querida de Aparecida. Temos uma única mãe, né? Por isso a gente começou cantando Viva Mãe de Deus e Nossa. Viva Mãe de Deus e Nossa. É a nossa mãe. Todos nós temos uma mãe aqui na Terra, minha mãe, né? A gente diz, mas também temos a nossa mãe querida de Aparecida. As três leituras estão falando para nós de mulheres. É. E a mulher é aquela que cuida da vida de maneira muito especial. É uma vocação especial. Nossa Senhora Aparecida também nasceu aqui no Brasil, nas profundezas de um rio, e continua a dar a luz, dar Jesus para nós, através de uma imagenzinha pequenina, a gente chega até ele, até Deus. Por que isso? Porque a gente é humano, somos de carne e osso, temos sentimento, afeto. Então, para a gente falar com Deus, com Nossa Senhora, a gente precisa também de uma imagem, de um cântico, de uma palavra, de uma reza de um terço, de uma procissão. Maneiras tão humanas, mas que faz a gente ser pessoas divinas. E Nossa Senhora, como ninguém, viveu, acolheu a palavra de Deus na sua vida. Quando vem um anjo, ela também acolhe essa palavra, dizendo que ela vai ser mãe. Né? Ela se coloca a serviço de todos. Aí no evangelho que acabamos de acolher, Nossa Senhora percebe a necessidade das pessoas, dos noivos, e pede ajuda. Então também a nossa mãe querida e Aparecida é invocada como padroeira, como aquela que intercede e pede a Deus por nós. Eu digo para vocês o seguinte: um dos trabalhos mais bonitos que eu fiz lá no Santuário de Aparecida, nas confissões. Aí que a gente vê o trabalho de Deus no coração das pessoas. Nossa Senhora que chama as pessoas para o seu Filho Jesus, para Deus. E também tive a graça de trabalhar como missionário além do Brasil, 25 anos. Cada ano que eu vinha aqui no Brasil, fazia questão de ir lá em Aparecida para agradecer. Agradecer a vida, tanta coisa boa que experimentamos, vivemos, e pedir forças também para o povo no qual a gente vivia e trabalhava, né? Então também todos nós somos peregrinos, caminhantes, mas não estamos sozinhos, não. A gente caminha juntos, um ao lado do outro, uns ajudando os outros. E que bonito nesta celebração tão gostosa, tão calorosa desta noite, tantas e tantos candidatos a ministro, ministra da Eucaristia, alguns que renovam esse compromisso de serviço à comunidade, à igreja, como Maria. O cristão, o católico, é aquele que serve. Se ele não serve, não serve para nada também, viu? É. Então, esse belo trabalho que vocês assumem como ministros, ministras, vem mostrar que estão dispostos também a dar a vida, a dar a luz a Jesus, às pessoas que vocês encontrarem. E na pessoa de Nossa Senhora, a gente lembra a vocação própria dela. Pelo que a gente sabe, Nossa Senhora não fez nenhuma homilia, nenhuma pregação, nenhum sermão, não, viu? Mas ela deu tudo, deu a palavra, deu Jesus e continua a dar Jesus para nós. Então a gente poderia dizer também que cada uma de nós é convidado a viver esta vocação de Maria. Deixar que Jesus viva no seu coração, na sua família, no meio de nós, e todos e todas somos missionários, levar Jesus para os outros, seja na família, no trabalho, na rua, no clube. O cristão, o católico, é aquele que leva Deus ao mundo, leva o mundo para Deus. Então, que a Mãe querida de Aparecida nos ajude nessa nossa caminhada comum. Peçamos então todos juntos a ela, pelas nossas famílias, pela nossa paróquia, pela nossa diocese, pelo nosso Brasil. Então, convido a todos a ficarmos em pé, olhando para a imagenzinha de coração, vamos dizer, rezando: Ave Maria, cheia de graça, ora convosco, bendita sois vós entre as mulheres, bendito é o fruto do vosso ventre, Jesus. Santa Maria, Mãe de Deus, rogai por nós, pecadores, agora e na hora de nossa morte. Nossa Senhora Aparecida, louvado seja nosso Senhor Jesus Cristo.
1: Seja louvado.
2: Podem se assentar, por favor. Aproximem-se aqueles que, tendo sido escolhidos e devidamente preparados, serão instituídos para o serviço de ministros extraordinários da Sagrada Comunhão.

Estes nossos irmãos e irmãs concluíram seu período de formação e preparação e agora se apresentam diante de Deus e desta comunidade, dispostos a servir a Igreja. E agora se apresentam diante de Deus e desta comunidade,

0: De ministro extraordinário da Sagrada Comunhão Eucarística. Aos que esta provisão virem e ouvirem, saudação, paz e bênção no Senhor. Atendendo ao maior proveito espiritual dos fiéis da Basílica Santuário do Santíssimo Sacramento, apresentada pelo patrocínio de Maria, Forania Sacramento na cidade de Sacramento, Minas Gerais, e levando em conta as informações fornecidas pelo respectivo pároco, o reverendíssimo padre Ricardo Alexandre Fidelis, havemos por bem, usando de nossas atribuições, conceder faculdade de ministro extraordinário da comunhão, da Sagrada Comunhão Eucarística, às seguintes pessoas: Agnelina Aparecida da Silveira, Ayrton de Carvalho Lopes, Aparecida de Fátima Ferreira Fornazier, Beatriz Alves Almeida, Betânia Bandeira de Souza Vieira, Carlos André Rodrigues Carvalho, Clarice Maria Bárbara Messias, Daniel de Souza e Silva, Dorica Maria de Rezende, Esther Moreira Jerônimo, Fátima Gerolim Fornazier Santana, Felipe Dione Galdino, Gabriela Santana dos Reis, Geraldo Antônio de Miranda, Gilmar dos Reis Borges, Gislane Raquel Ferreira, Rosa Humberto Escalon, Ivone Manzan Guarato, Jerônima de Oliveira, Julieta Rosa de Paula, Carla Gabriela Pires Pacheco, Lucimeire Luna Miranda, Cleiton Rogério de Oliveira, Lívia Cristina Melo Pereirinha, Marcel Bisinotto Jerônimo, Marco Túlio de Paula, Maria Badia Gomes Borges, Maria Badia Lacerda Pereira, Maria Aparecida de Souza, Maria Aparecida Vieira Ângelo, Maria Cristina Ranuzzi Silva, Maria de Oliveira Alves, Maria do Carmo Chaer Borges, Maria Luísa de Melo, Maria Neuci Pérez, Marlene de Souza Félix, Marli do Carmo Zago Oliveira, Meire Cristina Souza Almeida, Murilo Gomes, Paulo Trindade da Silva, Pedro Donizete Assis Moreira, Regina Helena de Melo Pereirinha, Reginalda Barbosa de Oliveira, Rita de Cássia Almeida Alves, Romilda dos Santos Borges, Ronilda André Borges Oliveira, Rosa Flávia Paula Gomes, Roselane Cardoso, Sandramar Gomes de Fábio, Silvia Cristina Faria DeVos, Sônia Inês Silva Escalon, Túlio Seabra Gomes, Valdete Jerônimo Borges, Vânia Aparecida de Oliveira Carvalho. Esta faculdade será válida por 3 anos e recomendamos que esse tempo seja observado, dando oportunidade para que outros participem deste ministério. Recomendamos ainda ao reverendíssimo pároco que ministre previamente ao candidato as instruções litúrgicas indispensáveis ao bom exercício dessa função. E lembramos que esta faculdade só pode ser exercida nos limites da paróquia. Dado e passado na Cúria Metropolitana de Uberaba, na memória de São Jerônimo, presbítero e doutor da Igreja, aos 30 dias do mês de setembro do ano da graça do Senhor de 2026. Dom Paulo Mendes Peixoto, arcebispo metropolitano de Uberaba. Marlene Aparecida Manzan Paiva, chanceler do arcebispo.
1: Caríssimos irmãos e irmãs, antes de receberdes esta missão, manifestai diante de Deus e de sua Igreja a disposição com que desejais exercer este ministério. Quereis exercer o ministério extraordinário da Sagrada Comunhão com fé.

0: responsabilidade e espírito de serviço, procurando em tudo a glória de Deus e o bem de sua igreja?
1: Quero, com a graça de Deus.
0: Quereis tratar com profunda fé e reverência o santíssimo corpo e sangue de Cristo, reconhecendo na Eucaristia a presença real do Senhor e o grande tesouro confiado à Igreja?
1: Quero, com a graça de Deus.
0: Quereis procurar viver em comunhão com a Igreja, participando fielmente da celebração eucarística, cultivando a oração e buscando uma vida coerente com o Evangelho que professais?
1: Quero, com a graça de Deus.
0: Quereis servir com humildade e caridade os irmãos e irmãs desta comunidade, sem buscar reconhecimento ou privilégio, lembrando-vos sempre de que todo ministério na Igreja é serviço?
1: Quero, com a graça de Deus.
0: Quereis dedicar especial atenção aos idosos, enfermos e impossibilitados de participar da Santa Missa, levando-lhes não somente a Sagrada Comunhão, mas também a presença fraterna, a consolação e a solicitude desta comunidade cristã?
1: Quero, com a graça de Deus.
0: Quereis exercer este ministério em comunhão e obediência às orientações da Igreja, do arcebispo, do pároco e daqueles a quem compete organizar o serviço litúrgico e pastoral desta comunidade?
1: Quero, com a graça de Deus.
0: O Senhor, que vos chamou para este serviço, confirme os vossos propósitos e vos conceda perseverar fielmente na missão que hoje recebeis. Vamos todos dizer: demos graças a Deus.
2: Demos graças a Deus.
0: Deus eterno e todo-poderoso, Pai de bondade e fonte de todo o ministério na Igreja, olhai com amor para estes vossos filhos e filhas que hoje são chamados ao serviço extraordinário da Sagrada Comunhão. Fortalecei neles a fé, alimentai sua esperança e fazei crescer cada dia a caridade. Concedei-lhes profundo amor ao Santíssimo Sacramento do altar, reverência ao corpo e sangue de vosso Filho e consciência da grandeza do mistério que lhes será confiado. Que suas mãos, ao distribuírem o pão da vida, sejam mãos que servem. Que seus lábios anunciem a fé que professam. Que sua vida testemunhe aquilo que celebram. Dai-lhes particular solicitude pelos doentes, idosos, sofredores e por todos aqueles aos quais levarão o corpo de Cristo. Que, servindo à mesa eucarística, aprendam cada vez mais a servir Cristo presente nos irmãos. Guardai-os na comunhão da vossa Igreja e fazei que perseverem neste ministério com humildade, fidelidade e alegria, por Cristo nosso Senhor.
3: Amém.
0: Peço que fiquem de pé os que trouxeram as vestes com as quais os ministros serão revestidos. Oremos. Senhor nosso Deus, que revestistes os vossos filhos de Cristo no santo batismo, abençoai estas vestes destinadas ao uso destes ministros no serviço da Sagrada Comunhão. Que aqueles que as utilizarem se recordem sempre de que foram chamados, não para serem distinguidos dos irmãos, mas para servi-los com humildade. Que a dignidade exterior deste sinal corresponda à dignidade de sua vida e que, revestidos sobretudo de Cristo, sirvam com fé e reverência ao mistério da Eucaristia. Por Cristo nosso Senhor.
3: Amém.
0: O O diácono Marcelino vai aspergir as vestes dos novos ministros e logo em seguida cada um vai trazer a veste para o ministro se revestir. Cantemos.

convido agora que fiquem de pé os que trouxeram as bolsas com os objetos que são utilizados para levar a Sagrada Comunhão aos idosos e enfermos. Irmãos e irmãs, estes objetos serão utilizados para uma missão particularmente preciosa: levar Jesus Eucarístico àqueles que, por enfermidade, idade avançada ou outra justa causa, não podem participar da celebração com a comunidade. Ao abençoá-los, recordamos também todos os nossos irmãos enfermos e idosos, para que nunca se sintam esquecidos pela Igreja. Oremos. Senhor Jesus Cristo, pão vivo descido do céu, que quisestes permanecer conosco no sacramento do vosso corpo e sangue, abençoai estes objetos destinados a levar a Sagrada Comunhão aos enfermos, idosos e impossibilitados de participar da celebração eucarística. Fazei que sejam utilizados com dignidade, cuidado e reverência, vós que viveis e reinais pelos séculos dos séculos. Amém. O diácono Vantuil vai aspergi-los e depois poderão vir e entregar aos ministros, por favor.

0: Queridos irmãos e irmãs, a partir de hoje a igreja lhes confia um serviço muito belo e ao mesmo tempo muito sério. Quando estiverem diante do altar, lembrem-se de que não estão simplesmente distribuindo algo sagrado. Vocês estão servindo uma pessoa, Jesus Cristo, verdadeiramente presente na Santíssima Eucaristia. Quando levarem a comunhão a um enfermo ou a um idoso, lembrem-se também de que não vão em nome próprio. É esta comunidade que por meio de vocês chega à casa daqueles irmãos e irmãs e lhes diz: você continua fazendo parte de nós, a igreja não se esqueceu de você. Isso é muito bonito. A presença de vocês junto deles é a nossa presença, é a presença da nossa comunidade. Por isso, cuidem da própria vida espiritual, amem a Santa Missa, procurem a adoração ao Santíssimo Sacramento, aproximem-se frequentemente do Sacramento da Reconciliação, cultivem a palavra de Deus e a oração, e nunca permitam que o costume diminua em vocês o santo respeito diante da Eucaristia. Que o ministério que hoje recebem os faça crescer no amor a Jesus Eucarístico e aos irmãos. E que Maria Santíssima, sob cujo patrocínio caminha esta comunidade paroquial, ensine a cada um de vocês a dizer, todos os dias, com a própria vida, repitam: eis aqui o servo do Senhor.
1: Eis aqui o servo.
0: Eis aqui a serva do Senhor. Faça-se em mim, segundo a vossa palavra.
2: Segundo a vossa palavra.
0: E em nome da nossa comunidade eu digo a vocês: ide e servi com alegria, com humildade e com fidelidade. Amém. Virem-se para a comunidade e recebam a acolhida fraterna da nossa comunidade.

0: Creio em Deus Pai Todo-Poderoso, Criador do céu e da terra, e em Jesus Cristo, seu único Filho, nosso Senhor, que foi concebido pelo poder do Espírito Santo, nasceu da Virgem Maria, padeceu sob Pôncio Pilatos, foi crucificado, morto e sepultado, desceu à mansão dos mortos, ressuscitou ao terceiro dia, subiu aos céus, está sentado à direita de Deus Pai Todo-Poderoso, onde há de vir a julgar os vivos e os mortos. Creio no Espírito Santo, na Santa Igreja Católica, na comunhão dos santos, na remissão dos pecados, na ressurreição da carne, na vida eterna. Amém. Irmãs e irmãos, com o auxílio da Mãe de Deus, elevemos ao Pai nossas preces comunitárias, rezando. Por intercessão da Virgem Maria da Conceição Aparecida, ouvi-nos, Senhor.
1: Pela Igreja, para que, fundamentada na fé e alimentada pela caridade, seja permanente e anunciadora de esperança para o povo brasileiro e para o mundo inteiro, rezemos ao Senhor.
0: Por intercessão da Virgem Maria da Conceição Aparecida, ouvi-nos, Senhor.
1: Pelas autoridades públicas, para que estejam a serviço do bem comum e priorizem programas e políticas que atendam às pessoas mais fragilizadas, rezemos ao Senhor.
0: Por intercessão da Virgem Maria da Conceição Aparecida, ouvi-nos, Senhor.
1: Pelas famílias, para que nelas haja sempre o cuidado de cultivar o diálogo e o perdão, promotores da harmonia entre todos os seus membros, rezemos ao Senhor.
0: Por intercessão da Virgem Maria da Conceição Aparecida, ouvi-nos, Senhor.
1: Pelas nossas crianças, para que encontrem condições favoráveis para crescer em ambientes que lhe garantam vida digna em todas as fases do seu desenvolvimento, rezemos ao Senhor.
0: Por intercessão da Virgem Maria da Conceição Aparecida, ouvi-nos, Senhor.
1: Pelos ministros extraordinários da Sagrada Comunhão, hoje instituídos em nossa comunidade, para que, fortalecidos pela Eucaristia, exerçam com fé, amor, humildade e dedicação a missão que a Igreja lhes confia, servindo com zelo ao altar do Senhor e levando a presença de Jesus aos enfermos e necessitados, rezemos ao Senhor.
0: Pela intercessão da Virgem Maria, da Conceição Aparecida, ouvi-nos, Senhor.
1: Pelos adolescentes e jovens da comunidade rurais e da cidade que, nos próximos dias 13 e 14, receberão o sacramento da confirmação, para que, fortalecidos pelos dons do Espírito Santo, permaneçam firmes na fé, cresçam no amor a Cristo e a Igreja estejam testemunha corajosa do Evangelho em suas famílias e comunidades, rezemos ao Senhor.
0: Por intercessão da Virgem Maria da Conceição Aparecida, ouvi-nos, Senhor.
1: Pelo nosso Santo Padre, o Papa Leão XIV, para que o Senhor o ampare com sua graça, especialmente nesse momento em que se prepara para uma intervenção cirúrgica, concedendo-lhe saúde, serenidade e uma pronta recuperação, a fim de que continue conduzindo a Igreja com sabedoria e fortaleza. Rezemos ao Senhor.
0: Por intercessão da Virgem Maria da Conceição Aparecida, ouvi-nos, Senhor. Acolhei, ó Pai, as preces que humildemente vos apresentamos por Cristo nosso Senhor.
2: Amém.

0: Orai, irmãos e irmãs, para que o meu e vosso sacrifício seja aceito por Deus Pai Todo-Poderoso.
1: Receba o Senhor por tuas mãos este sacrifício, para a glória do seu nome, para o nosso bem e de toda a sua santa igreja.
0: Acolhei, ó Deus, as preces e oferendas apresentadas na festa da Virgem Maria, Mãe de Jesus Cristo,

Na verdade é digno e justo, é nosso dever e salvação dar-vos graças sempre e em todo lugar, Senhor.

esposa de Cristo sem ruga e sem mancha, resplandecente de beleza.

0: Na verdade, vós sois santo, ó Deus do universo, e tudo o que criastes proclama o vosso louvor. Porque por Jesus Cristo, vosso Filho e Senhor nosso, e pela força do Espírito Santo, dais vida e santidade a todas as coisas, e não cessais de reunir para vós um povo que vos ofereça em toda parte, do nascer ao pôr do sol, um sacrifício perfeito. Por isso, ó Pai, nós vos suplicamos, santificai pelo Espírito Santo as oferendas que vos apresentamos para serem consagradas, a fim de que se tornem o corpo e o sangue de vosso Filho, nosso Senhor Jesus Cristo, que nos mandou celebrar estes mistérios.
1: Enviai o vosso Espírito Santo.
0: Na noite em que ia ser entregue, Jesus tomou o pão, pronunciou a bênção de ação de graças, partiu e o deu a seus discípulos, dizendo: tomai todos e comei. Isto é o meu corpo que será entregue por vós.

Do mesmo modo, no fim da ceia, ele tomou o cálice em suas mãos, pronunciou a bênção de ação de graças e o deu a seus discípulos, dizendo: Tomai todos e bebei. Este é o cálice do meu sangue, o sangue da nova e eterna aliança, que será derramado por vós e por todos para a remissão dos pecados. Fazei isto em memória de mim.

0: Pai, o memorial da paixão redentora do vosso Filho, da sua gloriosa ressurreição e ascensão ao céu. E enquanto esperamos sua nova vinda, nós vos oferecemos em ação de graças este sacrifício vivo e santo.
1: Aceitai, ó Senhor, a nossa oferta.
0: Olhai com bondade a oblação da vossa Igreja e reconhecei nela o sacrifício que nos reconciliou convosco. Concedei que, alimentando-nos com o corpo e o sangue do vosso Filho, repletos do Espírito Santo, nos tornemos em Cristo um só corpo e um só Espírito.
1: O Espírito nos una num só corpo.
2: E o mesmo Espírito Santo faça de nós uma eterna oferenda para alcançarmos a herança com os vossos eleitos. Santíssima Virgem Maria, Mãe de Deus, São José, seu esposo, os vossos santos apóstolos, gloriosos mártires, todos os santos, e não cessa de interceder por nós na vossa presença.
1: Fazei de nós uma perfeita oferenda.
2: Nós vos suplicamos, Senhor, que sacrifique a nossa reconciliação, estenda a paz e a salvação ao mundo inteiro. Confirmai na fé e na caridade a vossa Igreja que caminha neste mundo, com o vosso servo o Papa Leão, o nosso Bispo Paulo, os bispos do mundo inteiro, os presbíteros, diáconos, outros ministros, o povo por vós redimido. Atendei propício as preces desta família que reunisse em vossa presença. Reconduzi a vós, Pai de misericórdia, todos os vossos filhos e filhas, dispersos pelo mundo inteiro.
1: Lembrai-vos, ó Pai, da vossa Igreja.
2: Acolhei com bondade no vosso reino nossos irmãos e irmãs que partiram desta vida. De maneira especial, lembramos com carinho Regina Helena Brigagão Caldeira, 1 ano de falecimento. Também Delfino Ferreira de Brito, 1 ano. E os demais falecidos, já lembrados aqui nestas listas, nossos queridos familiares, amigos, conhecidos ou não, que já partiram para a casa do Pai. Unidos a eles, esperamos também nós saciar-nos eternamente da vossa glória, por Cristo Senhor nosso. Por ele, dais ao mundo todo bem e toda a graça.

0: O banquete da Eucaristia é sinal de reconciliação e vínculo de união fraterna. Unidos como irmãos e irmãs, rezemos juntos como o Senhor nos ensinou. Pai nosso que estais nos céus, santificado seja o vosso nome. Venha a nós o vosso reino, seja feita a vossa vontade, assim na terra como no céu. O pão nosso de cada dia nos dai hoje. Perdoai-nos as nossas ofensas, assim como nós perdoamos a quem nos tem ofendido. E não nos deixeis cair em tentação, mas livrai-nos do mal. Livrai-nos de todos os males, ó Pai, e dai-nos hoje a vossa paz. Ajudados pela vossa misericórdia, sejamos sempre livres do pecado e protegidos de todos os perigos, enquanto aguardamos a feliz esperança e a vinda do nosso Salvador, Jesus Cristo.
1: Vosso é o reino, poder e agora para sempre.
0: Senhor Jesus Cristo, dissestes aos vossos apóstolos: eu vos deixo a paz, eu vos dou a minha paz. Não olheis os nossos pecados, mas a fé que anima a vossa igreja. Dai-lhe, segundo o vosso desejo, a paz e a unidade. Vós que sois Deus com o Pai e o Espírito Santo.
1: Amém.
0: A paz do Senhor esteja sempre convosco.
1: O amor de Cristo nos uniu.
2: Irmãos e irmãs, saudai-vos em Cristo Jesus.
3: Cordeiro.

0: Eu sou o pão vivo descido do céu. Quem comer deste pão viverá eternamente. Eis o Cordeiro de Deus que tira o pecado do mundo.
1: Senhor, eu não sou digno de que entreis em minha morada, mas dizei uma palavra e serei salva.

Alma de Cristo, santificai-me. Corpo de Cristo, salvai-me. Sangue de Cristo, inebriai-me. Água do lado de Cristo, lavai-me. Paixão de Cristo, confortai-me. Ó bom Jesus, ouvi-me. Dentro de vossas chagas, escondei-me. Não permitais que eu me separe de vós. Do espírito maligno, defendei-me. Na hora da morte, chamai-me e mandai-me ir para vós, para que com os vossos santos vos louve por todos os séculos.

Alimentados com o corpo e o sangue do vosso Filho, nós vos suplicamos, ó Deus, dai ao vosso povo, sob o olhar de Nossa Senhora da Conceição Aparecida, empenhar-se nas tarefas de cada dia para a propagação do vosso reino. Por Cristo nosso Senhor. Sentem-se um instante, por favor. Amanhã continuaremos as nossas celebrações em honra da padroeira do Brasil. Iniciaremos às 8 horas a procissão fluvial pelas águas do Rio Grande até o Cipó. Lá na estação do Cipó, nós celebraremos a Santa Missa às 10 horas da manhã. Às 19 horas, aqui na Basílica Santuário, também teremos a Santa Missa da solenidade da festa de amanhã. E logo depois da missa, a procissão também aqui ao redor da praça. Então, todos convidados, já celebramos nesta noite de domingo, porque liturgicamente é a véspera da festa, portanto para nós já é o dia da festa, né? Como de sábado para domingo, por isso que a missa de hoje à noite já foi de Nossa Senhora Aparecida, assim como a missa do sábado à noite já é do domingo. Então amanhã celebraremos mais estas duas missas, às 10 no Cipó e às 19 horas aqui também. Dia 13 de outubro, depois de amanhã, é dia de São Carlo Acutis. O dia dele mundialmente é hoje, dia 12 de outubro. Mas como no Brasil nós temos a solenidade da nossa padroeira, os nossos bispos no Brasil transferiram a festa dele para o dia 13. Então, dia 13 vamos celebrar a festa desse jovem santo que tanto inspira nossas crianças, adolescentes e jovens no amor a Jesus na Eucaristia, no amor ao próximo, buscando fazer uso dos meios de comunicação para levar a palavra de Deus, levar o bem, a verdade neste mundo de tantas notícias falsas. São Carlo Acutis, que usava a internet para levar as pessoas para a verdade, que é Jesus, que ele inspire as novas gerações, a todos nós, para que sejamos comunicadores da verdade nesse mundo em que vivemos. Então, dia 13, vamos ter a missa solene da festa de São Carlo Acutis, às 19 horas, aqui na Basílica Santuário. Esta é uma semana muito feliz para nossa paróquia, porque dias 13 e 14 nós vamos celebrar a crisma de quase 200 jovens da nossa paróquia. Nas comunidades rurais, dia 13, nosso arcebispo Dom Paulo estará aqui para ir lá nas comunidades rurais, vai ser na Jaguarinha. Lá vão se concentrar os jovens das comunidades rurais para serem crismados. E depois, na quarta-feira, dia 14, aqui na Basílica Santuário, os jovens da nossa paróquia receberão o sacramento da confirmação. É motivo de grande alegria para nós, esses jovens que serão confirmados, crismados. Rezemos por eles. Hoje a igreja do mundo inteiro recebeu a notícia que o Santo Padre, o Papa, vai passar por uma cirurgia nesta semana para retirar um pequeno nódulo do pulmão. Não é uma notícia alarmante, porque não existe nenhuma notícia ainda de que seja um câncer maligno, nem nada disso. O Papa mesmo, surpreendentemente, falou do que vai acontecer com ele nesta semana, mas pedindo a todos nós essa proximidade espiritual com ele,
por meio da nossa oração. Então, ao longo desta semana, nas suas orações pessoais, lembre-se do Papa Leão XIV. Faça uma súplica por ele. Ele tem uma missão tão importante na Igreja, que é conduzir a todos nós, o rebanho de Jesus do mundo inteiro, conduzir todos nós para que vivamos a fé, seguindo Jesus, dando testemunho do Evangelho. Então, rezemos pelo amado Papa Leão XIV. Quero novamente parabenizar os nossos ministros e ministras e agradecer pela disponibilidade de todos em se colocarem a serviço aqui em nossa comunidade. Vocês, assim como todos os paroquianos, são muito preciosos ao coração sagrado de Jesus, ao coração imaculado da Senhora do Patrocínio do Santíssimo Sacramento, ao meu coração como pároco, ao coração do Padre Márcio André, ao coração dos diáconos da nossa paróquia, porque vocês nos ajudam a servir ao povo de Deus, levando o alimento que fortalece a vida das pessoas, Jesus mesmo. E eu renovo esse pedido para que lá, junto de cada idoso, de cada enfermo, vocês sejam sempre também presença da nossa comunidade que está junto deles, porque deles não se esqueceu e não se esquece. Então, parabéns a vocês mais uma vez, Deus os abençoe sempre. E nós agradecemos ao Padre Dionísio por ter vindo celebrar conosco, celebrou a Santa Missa lá na Igreja do Perpétuo Socorro mais cedo e agora concelebrou conosco esta missa. Então é sempre bom, eu repito sempre isso, Padre, é sempre bom a presença dos redentoristas aqui em nossa paróquia, que tem tanta saudade. Então eu peço ao Senhor que tome em suas mãos a imagem da padroeira do Brasil, para que diante dela façamos a nossa consagração.

digno de pertencer ao número de vossos filhos e filhas, mas cheio do desejo de participar dos benefícios de vossa misericórdia. Prostrado a vossos pés, consagro-vos o meu entendimento, para que sempre pense no amor que mereceis. Consagro-vos a minha língua, para que sempre vos louve e propague a vossa devoção. Consagro-vos o meu coração, para que depois de Deus, vos ame sobre todas as coisas. Recebei-me, ó Rainha incomparável, vós que o Cristo crucificado deu-nos por mãe, no ditoso número de vossos filhos e filhas, acolhei-me debaixo de vossa proteção, socorrei-me em todas as minhas necessidades espirituais e temporais, sobretudo na hora de minha morte. Abençoai-me, ó celestial cooperadora, e com vossa poderosa intercessão, fortalecei-me em minha fraqueza, a fim de que, servindo-vos fielmente nesta vida, possa louvar-vos, amar-vos e dar-vos graças no céu por toda a eternidade. Assim seja.

0: Senhora Aparecida!
1: Viva!
0: Viva a Rainha do Brasil!
1: Viva!
0: Viva nossa padroeira!

Vamos conceder a bênção final a todos, Padre Dionísio, com a imagem da Senhora Aparecida. Peço aos ministros e ministras que depois permaneçam aqui na Basílica Santuário, que nós vamos entregar a carteirinha assinada pelo nosso arcebispo para cada um dos ministros e também tirar uma foto bonita aqui juntos. O Senhor esteja

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